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0: Querida, cheguei!
1: Bom dia, minha família que me ama.
2: Não é a mamãe.
1: Tá legal, isso vai acabar agora. E é assim que você vai me chamar, de papai. Agora diga papai.

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3: 23 horas e 10 minutos.
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3: 23 horas e 11 minutos.

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11: 23 horas e 36 minutos.

0: 23:51.
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1: Zero hora e um minuto.

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2: Uma hora e quatro minutos.

limpe os nossos corações de todas as maldades e malquerências. Que os nossos corpos, tocados por vossas águas salgadas, libertem-se, em cada onda que passa, de todos os males materiais e espirituais.

0: 1:54.
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2: 2 horas e 5 minutos.
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0: 2:50.
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2: 3 horas e 6 minutos.

0: 3:20.
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1: 4 horas, 7 minutos. 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

0: 4:16.
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10: 5:03.
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13: O valor da cesta básica de alimentos recuou 1,43% em Varginha no início de outubro, após a alta de 5,59% registrada em setembro. O preço médio passou de R$ 751,23 para R$ 740,49. Mesmo com a queda mensal, a cesta acumula alta de 12,76% nos últimos 12 meses. Em outubro, o valor médio de R$ 740,49 correspondia a 49,39% do salário mínimo líquido. O levantamento é realizado mensalmente pelo Grupo de Pesquisas e Estudos Socioeconômicos do Instituto Federal do Sul de Minas, em parceria com o Núcleo de Extensão, Pesquisa e Internacionalização do Grupo UNES. A pesquisa considera os 13 produtos que compõem a Cesta Básica Nacional de Alimentos. A coleta dos preços é realizada na primeira semana de cada mês nos principais supermercados de Varginha. Entre setembro e outubro, 7 dos 13 produtos pesquisados apresentaram aumento nos preços médios.
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10: 5:05.
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Bom dia, meu amigo trabalhador, bom dia, minha amiga trabalhadora, você, meu amigo, minha amiga, vocês que já estão acordados, 5 horas, 8 minutinhos, estamos aqui, graças ao bom Deus, a Nossa Senhora Aparecida, todos os protetores e protetoras me acordaram hoje pela manhã, e quando eles me acordam, eu corro pra cá para fazer mais um programa de rádio aqui. Dessa vez agora, o Bom Dia Trabalhador até às 8, viu? Bom dia para todos, vamos começar a nossa programação de hoje. Tem um caminhão de música bonita aqui que você nem imagina, meu amigo. 5 e 8!

Aí agora 5 horas e 13 minutinhos, 5 e 13. Eu quero chegar lá no Sagrado Coração de Jesus agora. Tá lá o meu bom dia pro Edival. Li também para o Otacílio. O Edival atende no balcão. Ele tem lá o seu jeito especial de tratar a moçada no balcão. E o seu Otacílio tem o jeitinho caprichado de fazer o pãozinho do dia a dia lá na padaria Candanga. Bom dia, meu amigo Edival. Bom dia também, Otacílio.

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1: Agora 5h21, aqui você está na Melodia 102,3 com o Bom Dia Trabalhador. O Divino lá na Flora está na escuta nossa, ou também o Matias, né? Lá da Fazenda São Geraldo, ele mais a esposa, né? Está lá curtindo aí a nossa programação, tá certo? Vamos, e a Thaís, né? A esposa dele também, lá na Fazenda São Geraldo. Ah, deixa eu mandar meu bom dia também aqui para a Laíde aí da Fazenda Santa Luzia, também curtindo aí o

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1: Bom dia, meu amigo Adelino aí do Jardim Adélio, outro trabalhador também na escuta nossa. Outro trabalhador também que está escutando a gente é o meu amigo Aristeu. Aristeu lá do Sagrado Coração de Jesus, lá do supermercado Maiolini.

Aí agora são 5 horas mais 29 minutinhos aqui na capital do café, 5h29. O Canjibrina aqui do Corsete está na escuta nossa, bom dia para ele.

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2: Um bom dia para Marisa e também pro Benjamin aí no sítio Engrenagem. O Paulinho lá do Figueira 2, bom dia para ele. Também para Eliane do bairro Treviso, mandando uma música aí para Goiânia, Goianinho, Cecília, Goiânia, Cicinho, né, o Colarinho. Aliás, é Goianinho, a Cecília Aparecido, Zé Bebiane no Parque Iliana, tá aí curtindo aí a nossa programação. 5:30.

5h44, 16 para as 6. A Cida, lá em Campos Gerais, está na escuta nossa. Bom dia para ela. Ô, querido, muito obrigado pelo elogio aí, meu amigo. Bom dia.

Vou dar uma chegadinha aqui no Parque Boa Vista, mandar um bom dia aqui pro careca corintiano, pro meu amigo o Carlos Rei da Pocã, lá de campanha. Ô, dona Amélia, a senhora que é mulher de verdade, segura aí, não deixa esse homem sair de casa não, viu? Ele, principalmente no sábado aqui, ó, ele tá levando nosso dinheiro tudo. Segura ele aí, amarra ele na cama aí, ó.

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1: 6 horas.
2: Aí agora, 6 horas em sim pontinho. É, chegou a hora do momento de fé aqui na Rádio Melodia. Isso acontece todos os dias, né? Isso aí. Ontem, infelizmente, nós estivemos fora do ar. A gente ia apresentar aqui ao vivo, e ontem foi o dia de Nossa Senhora Aparecida, e eu quero aqui também parabenizar o pessoal da Romaria, que fez a caminhada ontem até a Igreja Nossa Senhora Aparecida, lá no bairro que leva o nome dela, o antigo matadouro, né? E foi uma missa sensacional, muita gente compareceu, mostrando a sua dedicação, a sua fé, a Nossa Senhora Aparecida. Nesse momento também aqui, eu quero enviar para a Vânia Martins, lá do Jardim Bougainville, que está oferecendo aí para toda a sua família Martins e para todos os doentes, né? Para aqueles que tiver doente, para aqueles que estiver doente, para aqueles também que têm fé, ela está pedindo também a oração para a Aparecida. Aliás, para Aparecida, não. Não é para Aparecida do Norte, não. É para Santa Nossa Aparecida.
3: Vamos consagrar-nos a Nossa Senhora, que se consagra à Virgem e aos santos, está se consagrando a Jesus, porque Nossa Senhora e os santos são apenas participação dessa vida infinita que brotou na eternidade. Ó Maria Santíssima, que em vossa imagem milagrosa de Aparecida espalhais inúmeros benefícios sobre o Brasil, eu, embora indigno de pertencer ao número dos vossos servos, mas desejando participar dos benefícios da vossa misericórdia, prostrado a vossos pés, consagro-vos o entendimento, para que sempre pense no amor que mereceis. Consagro-vos a língua, para que sempre vos louve e propague a vossa devoção. Consagro-vos o coração, para que depois de Deus vos ame sobre todas as coisas. Recebei-nos, ó Rainha incomparável, no ditoso número dos vossos servos. Acolhei-nos debaixo da vossa proteção. Socorrei-nos em nossas necessidades espirituais e temporais, e sobretudo na hora da nossa morte. Abençoai-nos, ó Mãe Celestial, e com vossa poderosa intercessão, fortalecei-nos em nossa fraqueza, a fim de que, servindo-vos fielmente nesta vida, possamos louvar-vos, amar-vos e render-vos graças do céu por toda a eternidade. Assim seja. A bênção. Abençoar todas as fontes que a fonte eterna fez brotar, pela intercessão de Nossa Senhora Aparecida, Rainha e Padroeira do Brasil. A bênção de Deus Todo-Poderoso, Pai, Filho e Espírito Santo, desça sobre vós e permaneça sempre. Amém.

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1: E agora, 6:06, o Daniel Cruz do Parque das Américas, o Valtinho da JW, né, Fi, né? Ele que é das instalações elétricas na escuta nossa. Vamos tocando pra diante. Agora vem chegando a segunda parte aí do nosso Bom Dia Trabalhador, trazendo o Tião Carreiro e Pardinho de novo.

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3: Ô Carlão Valim, tá na escuta nossa, bom dia pra ele.

Olha aí agora, 6h32, vou só mandar um recadinho aqui para os ouvintes, o seguinte, olha, não manda áudio aqui para gente, porque nesse horário o nosso computador fica à disposição do TRE para o horário político, não tem nem como ouvir a voz, viu? O Silvio, mais o Carlão, estão mandando para gente aí, o Altair não tem como ouvir, viu, gente? Desculpa aí!

E agora 6h40, 20 para as 7, eu vou repetir aqui e pedir a compreensão que o pessoal está continuando mandando para cá mensagem de voz. Não tem como a gente ouvir, porque daqui a pouco, às 7 horas, tem horário político e o computador ele fica exclusivamente ligado em uma outra emissora para tocar aqui para rodar o horário político. Se a gente for ouvir, não tem como, viu, gente? Me desculpe, mas pelo, né, que a gente tá vendo, o pessoal tá continuando a mandar aqui, não adianta, viu? Não vou ouvir, não tem como. Alô, Suzana aí do Parque Boa Vista, bom dia.

Vamos mandar um bom dia para Débora aqui no Bom Pastor, meu amigo Djalma Monterani e também o Samir aí da Padaria Vó Maria.

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1: Bom, e agora faltando 15 para as 7, só quero mandar um bom dia aqui lá no Tijuco Preto, lá para Marília Cis, o Edgar e também o Noilton. Pessoal tá ligado com a gente também lá no Bom Pastor. Lá no Bom Pastor é o Carlinhos. É, Carlinhos, bom dia para você e um bom dia também pro meu amigo o Jamil e o Toninho. Os dois mecânicos lá do Catanduvas.

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2: 7:12 até às 8, juntinhos aqui com vocês, hein? O meu amigo Bonifácio mandando para a tia Luzia, para o Marcelinho e também para a Marlene lá na lanchonete. E o Jonas, a Ju e a Carol na escuta nossa lá no condomínio dos condomínio lá do como é que chama? Do Jardim. Ah, sei lá. Já vai um abraço para essa turma toda aí. A Céia Paiva lá na Fazenda Capoeira também está escutando a gente. E o Milionário Zé Rico chegando por aí. Com uma música bonita. Eu gosto de escutar essa música aí, ó.

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2: Bom dia, trabalhadora também, né? As duas estão trabalhando lá no Propac nesse exato momento, lá na cozinha. A Noemi, a Beninha, turma que capricha naquela comida gostosa lá do Propac. Bom dia. Lá da Vila Pinto, viu? Da Vila

0: 7h38. O meu amigo Neto, lá da Agroforte, na escuta nossa, bom dia.
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1: 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Bom dia pra Naya, aí na rua Tiradentes. Alô, meu amigo Djalma do Posto Xingu.

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1: É isso aí, bom dia, trabalhador! Tá chegando ao final, viu? Daqui a pouco eu volto às 10 horas com Saudade Sertaneja. Não saia daí!

0: 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Até lá!
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2: A Câmara Municipal de Varginha realiza no dia 21 de outubro uma audiência pública para discutir o orçamento do município para 2027. O encontro será realizado no plenário da Câmara e terá a participação de servidores da Prefeitura de Varginha para esclarecer dúvidas. O projeto de lei número 60 de 2026, que estima a receita e fixa a despesa do município para o exercício de 2027, já está em tramitação na Câmara Municipal. De acordo com o projeto, a receita orçamentária total estimada de Varginha para o ano que vem é de R$ 1.282.772.000. Durante a audiência, o conteúdo do projeto será apresentado publicamente. A população poderá acompanhar a discussão e obter esclarecimentos sobre a proposta orçamentária. Reforçando, então, a audiência pública será realizada no plenário da Câmara Municipal de Varginha, no dia 21 de outubro, às 9 da manhã. Quem não puder comparecer presencialmente, poderá acompanhar a transmissão pelos canais da Câmara, no Facebook e no YouTube.
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E aí, bom dia! Como foi seu fim de semana prolongado, hein? Chique, né? Mas a partir de agora, eu, você, a Melodia FM, 102,3 MHz, vamos juntos até às 10 da manhã, de volta aqui no Flashback Nacional e Internacional. Tava com saudade de vocês, confesso. E a sua música na nossa programação, 3690-2743. Vamos juntos! E rapidinho vamos trazendo a primeira de hoje. Uma música de 1987, um dos maiores clássicos do Whitesnake, uma das bandas mais emblemáticas do rock dos anos 80. Numa letra que explora a incerteza e a intensidade do amor, expressando o dilema de alguém dividido entre o medo de se machucar e a esperança de ter finalmente encontrado o verdadeiro amor. Vamos de Whitesnake. Is This Love?

O dueto de Lionel Richie, Diana Ross, Endless Love. E o Whitesnake abrindo excepcionalmente o nosso flashback nacional e internacional com Is This Love. E a Mônica, feliz da vida aí, comemorando o aniversário da Vera, irmã dela, que está colhendo mais uma rosa nesta primavera. E felicidades, Vera! Em meu nome, em nome de toda a equipe aqui da Melodia FM, do Flashback Nacional e Internacional, os ouvintes comemorando com você. Tudo de bom. Valeu, Vera. 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Vamos comemorar com música, né? Olha aí o Roupa Nova.

0: É o flashback nacional e internacional aqui no 102,3 da melodia Pink Floyd, Wish You Were Here, Beatles Come Together e Roupa Nova Amaré. E a Miriam Trolese também comemorando o aniversário da irmã dela, a Adair, que foi ontem, mas tá valendo, né? A gente registra, manda energias positivas e felicidades. Alô, Adair Trolese, tudo de bom pra você.
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0: 8h31, vamos de Roberto Carlos.

É o flashback nacional e internacional aqui na 102,3, o Scorpions, Drive, também o Peter Gabriel, Sledgehammer e o Roberto Carlos, A Janela. Alô, Suzana, Cecília, Inês, José Marcílio, a Márcia, mó galera aqui com a gente, obrigado pela companhia. Sting e Robert Downey Jr.

0: Alicia Bridges, I Love the Nightlife, Etiqueta Social, Liberdade, e o Sting com o Robert Downey Jr., Every Breath You Take. Agora, 8h56, vem aí o repórter Melodia e o Flashback volta já.
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0: Bom dia, ouvinte da Rádio Melodia. Hoje, terça-feira, 13 de outubro, Dia Mundial de Combate à Trombose, Dia Internacional para a Redução do Risco de Catástrofes e Dia Nacional do Fisioterapeuta e do Terapeuta Ocupacional. A Câmara Municipal de Varginha realiza no dia 21 de outubro, às 9 da manhã, uma audiência pública para discutir o orçamento do município para 2027. O encontro será realizado no plenário da Câmara e terá a participação de servidores da Prefeitura de Varginha para esclarecer dúvidas. O projeto de lei número 60 de 2026, que estima a receita e fixa a despesa do município para o exercício de 2027, já está em tramitação na Câmara Municipal. De acordo com o projeto, a receita orçamentária total estimada em Varginha para 2027 é de mais de R$1.282.000,000. A população poderá acompanhar a discussão e obter esclarecimentos sobre a proposta orçamentária. A audiência pública será realizada no plenário da Câmara Municipal de Varginha, no dia 21 de outubro, às 9 da manhã. E quem não puder comparecer presencialmente, poderá acompanhar a transmissão pelos canais da Câmara, no Facebook e no YouTube.
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2: Até domingo, dia 18, farmácias que vão fazer plantão diurno de 8 da manhã às 8 da noite. 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Rede Bem Drogarias, da Avenida Sérgio Biagi Bueno, 237, no Bonganville. E Drogaria Farmais, da Avenida dos Imigrantes, 152, no Cidade Nova. 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Para saber mais a respeito do plantão de farmácias em Varginha, é só entrar em contato com a Rádio Melodia ou então consultar a Prefeitura através da internet.
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0: De acordo com o Climatempo, hoje em Varginha, dia de sol, pancadas de chuva à tarde e à noite, 4 milímetros previstos. A máxima pode chegar aos 28 graus, agora 24 graus na cidade. Amanhã o dia será parecido, com muita sol, também com muitas nuvens. Pancadas de chuva à tarde e à noite, 6 milímetros previstos. Mínima de 17 e máxima de 28 graus.
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0: A Fertipar Sudeste, em parceria com a MIT-RH, está com 20 vagas abertas para auxiliar de produção, para contratação temporária com possibilidade de efetivação. É preciso ter mais de 20 anos e disponibilidade para trabalhar em turnos. Entre os benefícios, prêmio por assiduidade de R$ 300, refeição na empresa e transporte fretado. O mutirão de vagas vai acontecer na próxima quinta-feira, dia 15 de outubro, na Avenida Rui Barbosa, 135, no centro, em frente ao Hospital Regional. O atendimento será das 8 às 11 da manhã. Não é necessário fazer agendamento. Basta comparecer com currículo e documento de identidade e participar da entrevista. Na última semana, a equipe de combate à dengue da Prefeitura de Varginha recolheu 4 caminhões de lixo, mais 4 caminhoneiros. caminhonetes de materiais que acumulam água e 18 pneus nos bairros que receberam mutirão de combate à dengue. Nesta semana, a Prefeitura vai realizar um mutirão de combate à dengue no Sagrado Coração 1 e 2 e no 7 de outubro. A ação começa amanhã e seguirá até sexta-feira. Então, você morador desses bairros, basta separar todos os materiais inservíveis ou fora de uso, como móveis velhos, plásticos, latas, vidros, metais e pneus. Tudo que possa acumular água e servir de criadouro para o mosquito. Lembrando que a equipe de limpeza não recolhe galhos de árvores e entulhos de construção. Lembrando então, reforçando, o mutirão de combate à dengue nesta semana em Varginha será nos bairros Sagrado Coração 1 e 2 e no 7 de outubro. A Prefeitura de Varginha vai promover no próximo sábado a segunda caminhada inclusiva com trajeto controlado. O evento foi preparado para pessoas com deficiência, crianças, adolescentes, adultos, idosos e toda a população. A programação terá atrações culturais e vai oferecer vários serviços gratuitos. Terá a Varginha Dance Retrô, com música dos anos 70, 80 e 90. Ações de saúde e prevenção, como medição de glicemia, aferição de pressão arterial, aplicação de vacinas e orientações sobre prevenção e combate à dengue. Também defesa da cidadania e direitos, como atendimento da Defensoria Pública, orientações do CRAS, Cadastro Único e participação do CIAM, o Centro Integrado de Atendimento à Mulher. Além de sorteios, com distribuição de brindes para os participantes. A caminhada inclusiva será então no próximo sábado, no Memorial do ET, no Alto da Vila Paiva, das 8 da manhã à 1 da tarde. A ação é uma realização da Secretaria Municipal de Habitação e Desenvolvimento Social, da Secretaria Municipal de Turismo e Comércio, da Secretaria Municipal de Esporte e Lazer, juntamente com o MIRI, Movimento de Inclusão, Respeito e Empatia. Outras notícias você confere ao longo da programação nas edições do Repórter Melodia e logo mais no Jornal do Cidadão. Nos trabalhos técnicos, Roberto Carlos de Souza, Keila Costa para o Repórter Melodia.
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0: Você curtiu os novos baianos com o Farol da Barra e também o Toto Africa. E o Caio tá com a gente aqui na 102,3. Obrigado pela companhia. Grande abraço. 9:16.
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0: Duran Duran. Save a Prayer.

0: E aí, sucesso do Bryan Adams, Heaven, Def Leppard, Love Bites e o Duran Duran, Save a Prayer. Olha a Juliana de União da Vitória no Paraná confirmando a audiência. Aí ela escreve aí terça-feira com cara de segunda, né? Mas é o seguinte, ainda bem que amanhã é quarta, é isso aí. Um abraço, Juliana de União da Vitória no Paraná. Obrigado pela sua companhia. Ótima semana para todos nós.
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0: Uma das mais pedidas aqui do Nazareth. Love Hurts.

0: Zé Ramalho, a última, Now, também Legião Urbana, a Via Láctea e o Nazareth, Love Hurts. O Daniel, fã do Renato Russo, que faleceu há 30 anos no dia 11 de outubro de 96, com 36 anos de idade, relembrou a data aqui, uma grande perda, né, para a nossa música. Mas também com a gente aqui, a Maria de Fátima, a Denise, todo mundo aqui na ótima companhia do Flashback Nacional e Internacional. Obrigado pela sua companhia.
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0: 9h44, abrindo a nossa última sequência de hoje, vamos lá. The Animals.

0: Esse foi o som do Slade, My Oh My, Michael Jackson e Paul McCartney, Say, Say, Say, e o The Animals, The House of the Rising Sun. Olha aí o Clayton Daniel, olha só como é que é chique a nossa audiência, hein? Ele entrou aqui no WhatsApp lembrando que o imenso sucesso dessa música, né, em 1964, gerou milhões de direitos autorais, mas apenas o tecladista da banda, Alan Price, ficou com toda a bolada da grana da autoria do arranjo, que acabou destruindo e dividindo até a banda, porque a música era uma canção folclórica, tradicional, já estava de domínio público, ou seja, sem autor conhecido, qualquer um poderia gravar sem pagar royalties de composição. Mas quem fizesse o arranjo novo ganharia os direitos sobre aquela versão específica. E ele acabou ficando com toda a grana dos direitos autorais, o Alan Price. Valeu aí, Clayton. A nossa audiência, né? É muito chique. Tem também aí o nosso amigo que estava falando agora há pouco do falecimento, né? Do pessoal, do vocalista do Legião Urbana, o Daniel, né, do Renato Russo, já fazem 30 anos que perdemos essa voz também, né? É isso aí. Esse é o nosso flashback nacional e internacional. Você recorda, curte informação aqui sobre as músicas, enfim, passa o seu tempo. A gente agradece a sua sintonia, a sua companhia. Assim a gente fecha com chave de ouro, mais um flashback nacional e internacional, né? Na sequência tem o repórter Melodia e depois o Saudade Sertaneja. O flashback volta amanhã.
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2: Olá, muito bom dia. Eu sou Paula Freire. Acompanhe comigo algumas das principais notícias desta terça-feira, 13 de outubro. Varginha dá um novo passo no fortalecimento ao esporte. O prefeito Leonardo Ciassi sancionou a lei que oficializa a parceria entre o município e a SAF, atualmente Itabirito Futebol Clube. A cerimônia foi realizada na última sexta-feira no gabinete do prefeito e integrou as comemorações dos 144 anos da cidade. Varginha comemorou seu aniversário com mais um investimento no esporte, no lazer e na inclusão. A prefeitura inaugurou no último sábado o espaço esportivo Targino Fernandes Valias, o antigo Melãozinho, no bairro Padre Vitor. O complexo conta com campo de futebol society, com grama sintética, quadra para vôlei e peteca, áreas de caminhada e convivência, além da primeira academia de rua do município com todos os equipamentos acessíveis às pessoas com deficiência. E nessa segunda-feira, a Prefeitura de Varginha reinaugurou a Praça João Rabelo, no bairro Santa Terezinha, após uma ampla revitalização. O local recebeu gramado, academia de rua, parquinho infantil, mini campinho e bancos, além de reforma do abrigo de ônibus e das calçadas. E a Secretaria de Educação de Varginha informou que não haverá aulas nesta semana em razão do recesso escolar. As atividades serão retomadas normalmente na segunda-feira, dia 19 de outubro. Outras notícias você confere no Jornal do Cidadão, que começa às 11h15 da manhã. Um bom dia para você e uma ótima semana. Paula Freire para o Repórter Melodia.
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4: 10h02.
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Olha eu de novo, estou de volta aqui na Melodia Sertaneja com o Saudade Sertaneja, tá bom? E hoje eu vou fazer o sorteio só de um kit, hoje que só tem mais um aqui, viu? Mais uma caixinha de som com a garrafinha para você fazer a hidratação. Um só, tá bom? E você, para participar, tá falando, tem que falar assim, ó. Tô participando do sorteio, ou eu quero participar do sorteio, tá bom? É um só, hein? Tá bom? Aí, manda pra cá no seu zap aí que nós vamos, daqui a pouco, fazer o sorteio pra vocês, tá bom? Então vamos lá, agora 10 horas e 4 minutinhos, começando o Saudade Sertaneja. Música.

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1: 10h20. A moçada tá participando aqui, não dá tempo nem de falar aqui direito, né? A Neia, Natália, Renice, André, Alessandra, Franci, Paulo Vitor, Inês, Luiz, XRT, Rosalva, Andréia, Silvana, Renata, Mônica, Murilo, Sueli, Claudimir, Elcio, Roberto, Vandinha, todo mundo ligando aqui querendo ganhar a caixa de som, né? Eu vou aqui, eu fico muito ocupado, não dá nem tempo de mandar a música direito pra vocês hoje não, viu? Aguenta as coisas aí, amanhã

Rapaziada, me perdoa aí, porque a coisa tá feia aqui, viu? Aqui o WhatsApp não para, não dá tempo nem de falar muita coisa aqui. A Luciana, André, Fábio, Lia, Marli, Eutêmio, Inês, Joaquim, Marina, Narina, Lina, Nair, Pedro e também Nara. Pessoal participando do sorteio aqui. Depois tem que rolar os papelzinhos, que dá um trabalhão danado que vocês nem imaginam, viu, meu amigo? Vamos lá!

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2: É, o último a participar aqui foi o Rodrigo, viu? Rodrigo, daqui a pouquinho vou passar aqui a lista de todo mundo aqui. Ainda tem que... Vai dar um trabalhinho, não vou precisa mandar mais não, porque não vai dar tempo, viu? Então nós vamos aí. Vou só passar uma lista de todo mundo que tá participando aqui, ó. Tá certo? Não tô atendendo pedido de música também não, porque hoje não dá tempo, viu, meu amigo? O Francisco tá aí na escuta nossa. Neia, Natália, Renice, André... É, Alessandra, Franci, Paulo Vitor, Inês, Luiz, XTR, Rosalba, Andréia, Silvana, Renata, Mônica, Murilo, Sueli, Claudemir, Elcio, Roberto, Vandinha, Luciana, André, Fábio, Lia, Marli, Eutêmio, Inês, Joaquim, Norinha, Lina, Nair, Pedro, Nara, Cleiton, Vera Reis, Vanessa, Geraldo e por último aqui o Rodrigo, tá bom? Já nós falamos aí quem que vai ser o ganhador aí, porque tem que rolar os papelzinhos aqui, meu amigo. Tá dando um trabalhão danado, vocês estão vindo aí que tá saindo duas, três, quatro músicas direto aí sem a gente falar nada, tá certo? Então vamos lá. 14 para as 11.

0: pra dar 11 horas. Carla, quem ganhou o kit?
1: E o contemplado foi senhor Luiz, do telefone 9961 1155. Tá levando uma caixa de som e um kit de água, de garrafinhas para hidratação.
0: E você falou o número inteiro, né? Era só os dois sinal, que não, de repente, tem... Não, os números não coincidem nunca, né?
1: Isso.
0: Mas valeu. Então, é o Luiz, 9961, final 55. Pode buscar aqui a qualquer hora, viu? Que o prêmio vai ficar à disposição aqui. Falou, obrigado pela participação de todos. Até a próxima.
1: Até amanhã.
0: Amanhã nós estamos aí de novo, viu?
1: Como tá tudo, saudade sertaneja.
0: É, e não tem, amanhã, não sei se vai, acho que amanhã não deve ter sorteio não, né?
1: Ah, vamos ver.
0: Vamos ver, vamos aguardar, Então tá aí, vamos lá. Tá aí, agora são 11 horas em pontinho. 11 em ponto. Vamos tocando pra diante? Então vamos lá.

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10: 11 horas e 5 minutos.
11: Pô, minha amiga, tô indo embora, viu? Amanhã tem mais aí, antes amanhã a gente volta ao normal, porque dia de sorteio é um sacrilégio aqui, viu, meu? É uma correria louca. Amanhã a gente volta normal, mandando aquela musiquinha pros nossos ouvintes todos os dias aí, tá bom? Até amanhã, porque Deus, Nossa Senhora e os protetores e protetoras vão me acordar para eu estar com vocês aqui a partir das 5, tá bom? Fiquem agora com o Jornal do Cidadão, com Keila Costa e também a Paula Freire.

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O convite está feito para o próximo programa. Até lá!

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0: Olá, muito bom dia. Eu sou Paula Freire. Está começando mais uma edição do Jornal do Cidadão, com informação, prestação de serviço e os principais acontecimentos de Varginha, da região, do Brasil e do mundo. Sejam muito bem-vindos.
1: Bom dia, eu sou Keila Costa. Fique com a gente porque a partir de agora você acompanha os fatos mais importantes do dia com credibilidade, rapidez e muita companhia no seu rádio.
0: Hoje é terça-feira, 13 de outubro, Dia Mundial de Combate à Trombose, Dia Internacional para a Redução do Risco de Catástrofes e Dia Nacional do Fisioterapeuta e do Terapeuta Ocupacional.
1: Agora são 11 horas e 16 minutos. Esses são os destaques do dia.
0: Varginha oficializa parceria com a SAF e inicia nova fase do futebol profissional.
1: Mutirão de combate à dengue começa amanhã nos bairros Sagrado Coração 1 e 2 e 7 de outubro.
0: Varginha celebra o Dia dos Professores com serenata especial no Jardim do Sapo.
1: Biblioteca Municipal recebe lançamento de livro de ficção fantástica nesta quarta.
0: Varginha entrega praça revitalizada no bairro Santa Terezinha.
1: Festa do Dia das Crianças reúne famílias no bairro São Sebastião.
0: Centro do Comércio de Café de Minas Gerais lança programa Café Seguro em Varginha.
1: Adolescente de 17 anos é morto a facadas em Varginha. Suspeito confessa o crime e é preso.
0: Varginha inaugura complexo esportivo no bairro Padre Vitor com a primeira academia de rua acessível.
1: Amadorzão 2026, Portuguesa e Alvinegro são rebaixados ao bairrão. TIC e Varginha e Vargiana se salvam.
0: Barcelona vence o Libertas e confirma a liderança geral na fase de grupos.
1: O Jornal do Cidadão começa agora. Bom dia, Paula.
0: Bom dia, Keila.
1: Giro de notícias. PEC da escala 6x1 deve ser votada nesta quarta no Senado. E Nunes Marques deve se reunir hoje com equipes de Lula e Flávio. Confira esses e outros destaques do dia com Norberto Notari.
2: O presidente do Tribunal Superior Eleitoral recebe hoje os advogados das campanhas de Flávio Bolsonaro, do PL, e Luiz Inácio Lula da Silva, do PT. O encontro foi convocado por Cássio Nunes Marques após uma sequência de decisões da corte tomadas a pedido dos dois lados que geraram divergências. Os senadores devem votar amanhã em primeiro turno a proposta de emenda à Constituição que reduz a jornada máxima de trabalho de 44 para 40 horas semanais e garante 2 dias de descanso remunerado por semana sem redução salarial, a chamada escala 6x1. O texto já foi aprovado pela Câmara dos Deputados e pela Comissão de Constituição e Justiça do Senado. Para avançar, a proposta precisa receber ao menos 49 votos favoráveis entre os 81 senadores. O ministro da Fazenda, Dário Durigan, se reúne na manhã de hoje com entidades de diferentes setores da economia para tratar do imposto seletivo. O tributo entra em vigor no ano que vem. O imposto seletivo foi criado a partir da reforma tributária para desestimular o consumo de bens e serviços considerados prejudiciais à saúde ou ao meio ambiente. Morreu nesta segunda nos Estados Unidos, aos 34 anos, o ator R.J. Mitch, que ficou conhecido por interpretar Walter White Jr. na série Breaking Bad, filho do protagonista. A informação foi confirmada pelos representantes do ator. A causa da morte não foi divulgada, mas o corpo passará por autópsia. No complemento da 30ª rodada do Brasileirão, o Atlético Paranaense goleou a Chapecoense fora de casa por 4-1. Outro jogo de muitos gols foi Bragantino e Cruzeiro. A equipe paulista bateu a Mineira por 4-2 em casa. No Couto Pereira, o Curitiba ficou no empate com o Botafogo, 1-1.
0: Bancos têm até amanhã para devolver saldos de contas de bets. Quem traz os detalhes é Pedro Lacerda.
3: Os bancos têm até quarta-feira para devolver 159 milhões de reais em saldos que ficaram nas contas das bets após o encerramento das plataformas de jogos online no país. Mais de R$1 bilhão já foi devolvido, segundo dados informados pelas próprias empresas ao governo federal. O levantamento abrange 22 milhões e 500 mil apostadores, distribuídos em 70 milhões e 500 mil contas. A maior parte dos saldos restantes é de pequeno valor. 90% das contas tem menos de R$1 a receber. O saque direto nas plataformas terminou em 5 de outubro. 8 empresas ainda não enviaram aos bancos os dados necessários para a devolução. E por isso, a Advocacia Geral da União deve entrar na Justiça para exigir as informações. Quem não receber até o prazo não perde o direito ao dinheiro. Nos casos em que impedimentos operacionais impossibilitarem a transferência pelos bancos, a Caixa Econômica Federal ficará responsável por intermediar a restituição. E atenção para os golpes, não é preciso pagar nenhuma taxa nem fornecer senhas ou códigos para receber o dinheiro.
1: 11 horas e 21 minutos. O Centro do Comércio de Café de Minas Gerais vai realizar na próxima quinta-feira, dia 15, o lançamento do programa Café Seguro. O encontro vai abordar temas como proteção e tecnologias para gestão do transporte de café, prevenção de riscos para a cadeia cafeeira e gestão de riscos e segurança no transporte do produto.
4: A palestra será ministrada por Eduardo Muniz na quinta-feira, a partir das 9 da manhã, no auditório do Centro do Comércio de Café de Minas Gerais, na Rua do Comércio de Café, número 185, em Varginha. O evento é gratuito. Para participar, é necessário confirmar presença pelo WhatsApp no número 35998049410. Repetindo, 998049410.
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6: O mercado cafeeiro fechou a cotação na última sexta-feira em baixa. O café tipo 6, bebida dura, foi negociado a R$ 1.560 e o tipo 7 a R$ 1.487. No mercado futuro da BMF, a cotação fechou a US$ 315,80, com queda de US$ 5,30. São informações do Centro do Comércio de Café do Estado de Minas Gerais. E agora as informações do mercado financeiro para esta terça-feira. O dólar abriu hoje a R$ 4,99 e o euro a R$ 55,80.
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1: De acordo com o Climatempo, hoje em Varginha é dia de sol, pancadas de chuva à tarde e à noite, 4 milímetros previstos. A máxima hoje pode chegar aos 28 graus, agora 26 graus na cidade. Amanhã o dia será parecido, sol com muitas nuvens, pancadas de chuva à tarde e à noite, 6 milímetros previstos, com mínima de 17 e máxima de 28 graus.
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4: 11h23. Para celebrar o Dia dos Professores, na próxima quinta-feira, dia 15, a Prefeitura de Varginha, por meio da Secretaria de Turismo e Comércio, promove uma programação especial no Coreto da Praça Dom Pedro II, o conhecido Jardim do Sapo. A programação começa às 16h com artesanato local e praça de alimentação.
1: Às 20h30 da noite, o público poderá conferir um espetáculo musical com os cantores Juscelene Buozzi e Wolf Borges, acompanhados por músicos convidados. O show reúne canções da música brasileira que despertam memórias afetivas da infância, da escola e de pessoas que marcaram nossa história.
4: A Prefeitura convida a população a participar dessa noite especial em homenagem a quem contribui diariamente para a formação de novas gerações, os professores.
1: O cantor e compositor paraibano Chico César, conhecido por sucessos como Mama África e À Primeira Vista, é a quinta atração do projeto na Rota da Boa Música em Varginha. O show será na próxima quinta-feira, dia 15, às 8 da noite, no Teatro Capitólio.
4: Os ingressos estão disponíveis pelo site centraldoseventos.com.br e tem ação solidária. O público pode doar livros infanto-juvenis na entrada do show. As obras serão destinadas a uma biblioteca pública do sul de Minas.
1: E a Biblioteca Pública de Varginha vai receber, nesta quarta-feira, o lançamento do livro A Captura do 12º Anjo, o Último Membro do Conselho, da escritora Kênia Souza. A obra é uma aventura de ficção fantástica com mistério, ação e ficção científica.
4: A história acompanha um adolescente envolvido em uma guerra interplanetária, com fungos alienígenas ameaçando a Terra. O evento começa às 18h e terá bate-papo e sessão de autógrafos com a autora. O evento é gratuito e aberto ao público na biblioteca, que fica na Praça Governador Benedito Valadares, no centro de Varginha.
1: O Conselho Comunitário do bairro São Sebastião, em Varginha, promoveu nesta segunda-feira uma festa especial em comemoração ao Dia das Crianças. O evento reuniu famílias e ofereceu cachorro-quente, refrigerantes, pipoca, algodão doce, doces e bolo, com apoio de parceiros e voluntários.
4: A programação também teve momentos de oração em homenagem à Nossa Senhora Aparecida e uma homenagem à Dona Cida, que por quase 30 anos promoveu festas para crianças da comunidade. O prefeito Leonardo Ciassi parabenizou os moradores pela iniciativa e reforçou a união, a fé e a solidariedade no bairro.
1: E ouça depois do intervalo.
4: Varginha tem duas finalistas em premiação nacional de educação.
1: Saco cheio, escolas municipais estão de recesso escolar nesta semana.
4: Varginha convoca estudantes para o CIMAVE.
1: E ainda nesta edição,
4: Câmara Municipal promove audiência pública sobre condições de trabalho dos servidores da limpeza urbana.
1: Empregos, saiba quais empresas estão contratando na cidade.
4: Judoca varginhense conquista título na Copa Rio e se prepara para o Brasileiro.
1: A gente volta já já.
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1: A Secretaria Municipal de Educação de Varginha convoca os estudantes dos segundos, quintos e nonos anos da Rede Municipal de Ensino para participarem do CIMAVE, o Sistema Mineiro de Avaliação e Desempenho da Educação Básica. As avaliações serão realizadas ao longo do mês de novembro nas próprias escolas.
4: O CIMAVE ajuda a identificar o nível de aprendizagem dos alunos e também aponta os avanços e os pontos que precisam ser melhorados na educação municipal. A secretaria orienta os estudantes a revisarem os conteúdos, tirarem dúvidas com os professores, descansarem bem na véspera das provas e, principalmente, não faltarem.
1: A meta é alcançar 100% de participação. A secretaria também reforça o pedido de apoio das famílias nessa preparação.
4: E a educação de Varginha é destaque nacional. Duas servidoras da Rede Municipal de Ensino estão entre as finalistas do 16º Prêmio Ação Destaque, promovido pela editora Opet. Juliana Spuri Lopes é finalista na categoria Gestão Educacional. Já Alice Pereira de Brito Azevedo concorre na categoria Especialidades, que abrange Arte, Educação Física, Língua Inglesa e Projetos Integradores.
1: A premiação reconhece práticas pedagógicas e projetos de gestão desenvolvidos por redes de ensino de todo o país. A secretária municipal de Educação, Juliana Mendonça, parabenizou as profissionais pelo reconhecimento e pelo compromisso com a transformação da educação pública. A próxima etapa será online no dia 18 de novembro. Já a apresentação presencial e a premiação acontecem nos dias 23 e 24 de novembro em Curitiba, no Paraná.
4: A Secretaria de Educação de Varginha informou que não haverá aulas nesta semana, em razão do recesso escolar, também conhecida como Semana do Saco Cheio. As atividades serão retomadas normalmente na próxima segunda-feira, dia 19.
1: A Câmara Municipal de Varginha realiza, na próxima quinta-feira, dia 15, às 6 da tarde, uma audiência pública para discutir as condições de trabalho dos profissionais responsáveis pela limpeza urbana do município.
4: O objetivo é ouvir os envolvidos, promover o diálogo

0: fins e CID. A desoneração do etanol hidratado, de 19 centavos por litro, foi prorrogada. Essas duas desonerações somadas vão custar R$ 2,8 bilhões aos cofres públicos. Além disso, a subvenção econômica aos produtores e às cooperativas de etanol subiu de 25 para 43 centavos por litro. E aí são outros R$ 800 milhões aplicados para manter a competitividade do combustível, de acordo com lei aprovada no Congresso Nacional. Já o diesel importado vai ter uma subvenção de R$ 1,40 por litro, que vai se somar com os R$ 2,12 que já estão valendo para o mercado como um todo. Essa medida vai custar cerca de R$ 1,6 bilhões para garantir o abastecimento do país. Cerca de 30% do diesel é importado e a estabilidade de preços, segundo o ministro do Planejamento, Bruno Moretti.
1: Nos últimos tempos, inclusive, uma certa subida no percentual de diesel importado para fechar aqui a nossa oferta interna, um pouco acima de 30%. Para esse mês, tem uma previsão aí de importação mais ou menos de 1.200.000 litros de diesel. Essas operações, frente aos riscos do mercado, frente à subida de preços internacionais, na nossa visão, requereu uma subvenção adicional focada no importador.
0: Uma das justificativas é o valor do óleo Brent, uma das referências do mercado de petróleo mundial, que está acima de US$ 100 o barril, disparada que começou com a guerra no Irã em fevereiro. A compensação das medidas vem da alta da arrecadação extraordinária com o crescimento das exportações de petróleo durante a crise do combustível.
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3: 11h34. Um adolescente de 17 anos foi morto a facadas na manhã dessa segunda-feira no bairro Imaculada Conceição, em Varginha. A vítima, identificada como João Pedro dos Santos Tavares, foi encontrada pelo avô dentro de casa, na rua Francisco Ferreira Carvalho.
4: Segundo a Polícia Militar, imagens de câmeras de segurança ajudaram a identificar o suspeito. Everaldo da Silva, conhecido como Paulista, que foi localizado nas proximidades. Aos policiais, o homem confessou o homicídio e disse que retornou ao imóvel com a intenção de matar o adolescente após um desentendimento que, segundo sua versão, envolvia uma dívida de R$ 100 relacionada à compra de drogas.
3: A perícia compareceu ao local e materiais foram apreendidos para investigação. O suspeito foi preso por homicídio e encaminhado à delegacia de polícia.
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4: 11h34. A Fertipar Sudeste, em parceria com a MIT RH, realiza na próxima quinta-feira, dia 15, um mutirão de emprego com 20 vagas para auxiliar de produção em Varginha. Os candidatos devem ter mais de 20 anos, disponibilidade para trabalhar em turnos e ser proativos. As vagas são para contrato temporário com possibilidade de efetivação.
3: O mutirão será quinta-feira, das 8 às 11 da manhã, na sede da MIT RH, na Avenida Rui Barbosa, número 135, no centro, em frente ao Hospital Regional. Não é necessário agendamento. Para participar da entrevista, os interessados devem comparecer com o currículo e documento de identidade.
4: A empresa DHL, por meio da RTS, está com 10 vagas abertas para auxiliar de logística 1 em Varginha. As oportunidades também são destinadas a pessoas com deficiência. É necessário morar em Varginha e ter disponibilidade para trabalhar no segundo ou no terceiro turno. A experiência na área é considerada um diferencial. Os interessados devem enviar o currículo pelo WhatsApp 99811-4995. 99811-4995.
3: E o Hospital Regional do Sul de Minas, em Varginha, está com um processo seletivo aberto para o cargo de almoxarife. Os currículos devem ser enviados até o dia 19 de outubro. Para concorrer, é necessário ter ensino médio completo, conhecimento em Word, Excel e internet, além de residir em Varginha.
4: É desejável formação superior em logística, administração ou áreas afins. A jornada de trabalho é de 44 horas semanais. Os interessados devem enviar o currículo para o e-mail processoseletivo

0: hrsm.com.br. Processo seletivo @hrsm.com.br. Informar no assunto do e-mail o nome da vaga. Almoxarife.
1: Plantão de farmácias.
2: Até domingo, dia 18, farmácias que vão fazer plantão diurno de 8 da manhã às 8 da noite. Farmácias Minas Master, da Praça Marechal Deodoro 158, Drogaria Araújo, na Avenida Rui Barbosa 398, Farmácia Minas Master, da Avenida Princesa do Sul 43, no Jardim Andere, Rede Bem Drogarias, da Avenida Sérgio Biagi Bueno 237, no Bonganville, e Drogaria Farmais, da Avenida dos Imigrantes 152, no Cidade Nova. As drogarias Natus Farma, da Avenida Rio Branco 304, e Drogazil, da Praça da Fonte, vão fazer plantão diurno e plantão noturno no sábado, de 8 da noite às 8 da manhã de domingo. A Drogaria Araújo, da Avenida Francisco Navarra 358, no Jardim Andere, vai fazer plantão noturno no domingo, de 8 da noite às 8 da manhã de segunda-feira, dia 19. Para saber mais a respeito do plantão de farmácias em Varginha, é só entrar em contato com a Rádio Melodia ou então consultar a Prefeitura através da internet.
1: Notas de falecimento.
3: Faleceu Raíssa de Souza Pereira, de 29 anos, moradora do bairro Sion. Está sendo velada no cemitério municipal. O sepultamento será às 3 da tarde de hoje, no cemitério Campal.
0: Midori Furukawa, de 74 anos, morava no Parque Boa Vista. O velório acontece no cemitério Campal. O sepultamento está marcado para as 4 da tarde de hoje, também no Campal.
3: Senhor Sebastião Damasceno Filho, de 69 anos, morador do Parque Boa Vista. O sepultamento foi ontem no cemitério municipal.
0: Senhora Valdete Barbosa Mendonça, de 76 anos, moradora do bairro San Marino. O sepultamento foi ontem no cemitério Campal.
3: Senhora Maria José de Souza, de 64 anos, moradora do centro de Varginha. O sepultamento foi no domingo no cemitério municipal.
0: Marines dos Santos, de 53 anos, morava no Jardim Alvorada. O sepultamento foi no sábado no cemitério Campal.
3: Senhora Lúcia Maria do Amaral, de 78 anos, moradora do bairro Vila Floresta. O sepultamento foi no sábado no cemitério municipal.
0: Senhora Antônia Maria dos Santos Teodoro, de 64 anos, moradora do Jardim Áurea. O sepultamento foi na sexta-feira no cemitério Campal.
3: Maria Vitória Picelli Bertoli, de 6 meses, moradora da Fazenda Esmeralda. O sepultamento foi na sexta-feira no cemitério Campal.
0: Senhor Kleber dos Santos Pinto, de 75 anos, morador da Vila Floresta. O sepultamento foi na sexta-feira no cemitério Campal.
3: Expressamos nossos sinceros pêsames às famílias enlutadas.
0: E ouça depois do intervalo.
3: Ação Solidária prepara cerca de 1.500 marmitas em Varginha.
0: Vida Viva promove bingo solidário na cidade.
3: E ainda nesta edição,
0: Varginha oficializa parceria com a SAF e inicia nova fase do futebol profissional.
3: CEMEL oferece treinamento gratuito para goleiros amadores.
0: A gente volta já já.
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0: 19 minutos para o meio-dia. Na última semana, a equipe de combate à dengue da Prefeitura de Varginha recolheu nos bairros Nova Varginha e no Grevilhas 4 caminhões de lixo, mais 4 caminhonetes de materiais que acumulam água e 18 pneus. O mutirão de combate à dengue nesta semana será nos bairros Sagrado Coração 1 e 2 e no 7 de outubro. A ação começa amanhã e segue até sexta-feira.
3: Moradores desses bairros devem separar todos os materiais inservíveis ou fora de uso, como móveis velhos, plásticos, latas, vidros, metais e pneus. Tudo que possa acumular água e servir de criadouro para o mosquito. Lembrando que a equipe de limpeza não recolhe galhos de árvores nem entulhos de construção.
0: Uma iniciativa que une fé e solidariedade completou 12 anos em Varginha, com a preparação de cerca de 1.500 marmitas para pessoas em situação de necessidade, em celebração ao Dia das Crianças e à Nossa Senhora Aparecida. A ação é organizada por Ivana Maria de Oliveira Silva, conhecida como Vaninha, e começou como uma promessa feita à padroeira do Brasil.
3: Neste ano, 23 voluntários, entre amigos e familiares, participaram da arrecadação dos alimentos e do preparo das refeições. A iniciativa, que no início era voltada principalmente às crianças, passou a atender também familiares e outras pessoas que precisam de ajuda. Para a organizadora, mais importante do que presentes e comemorações é garantir alimento na mesa de quem tem fome.
0: A Prefeitura de Varginha entregou mais um espaço de lazer à população como parte das comemorações dos 144 anos do município. Nessa segunda-feira foi reinaugurada a Praça João Rabelo, no bairro Santa Terezinha, após uma ampla revitalização. O local recebeu gramado, academia de rua, parquinho infantil, mini campinho e bancos, além de reforma do abrigo de ônibus e das calçadas.
3: O prefeito Leonardo Ciace destacou que a entrega representou mais um compromisso cumprido com a população e um presente para a comunidade do Santa Terezinha. A inauguração ainda contou com uma programação especial em comemoração ao Dia das Crianças, com brinquedos infláveis e distribuição gratuita de pipoca.
0: A Associação Vida Viva de Varginha promove na próxima quinta-feira um bingo solidário com jantar beneficente. A renda será destinada ao atendimento de pacientes com câncer. O evento será quinta-feira, das 7 às 11 da noite, na Cervejaria Cornestone, no bairro Vila Pinto. O convite custa R$ 120,00, com jantar e participação no bingo.
3: Entre os prêmios estão eletrodomésticos, joias e cesta de Natal. A entidade atende pacientes de 52 cidades do sul de Minas, oferecendo alimentação, medicamentos e outros auxílios durante o tratamento oncológico. Mais informações no site vidavivavarginha.org.br. Merivone Bíscaro, presidente da associação, faz o convite.
5: Olá, meus amigos e amigos do Vida Viva. Faremos no dia 15 de outubro, quinta-feira, um bingo para o Vida Viva. É uma noite para jogar, sorrir e fazer a diferença. Por trás de cada cartela existe uma história. O Vida Viva acolhe pacientes em tratamento de câncer, muitas delas em situação de vulnerabilidade financeira e de saúde. São pessoas de 52 municípios da região, acolhidas diariamente com alimentação, apoio, medicamentos, cestas básicas, produtos de higiene e equipamentos emprestados. Hoje são duas casas de apoio e uma terceira em construção. Por isso, nosso bingo não é apenas uma noite de diversão. É uma forma leve e bonita de transformar encontros em cuidado. O pagamento antecipado já está incluso o jantar e todas as cartelas que serão usadas. Venha jogar com a gente e ajude o Vida Viva a continuar cuidando.
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2: No sorteio da Caixa Federal realizado no último domingo, não houve acertadores da Quina e Mega Sena. A Loto Fácil premiou R$ 820 mil reais para dois apostadores. Uma aposta feita na Casa Lotérica Imigrantes, aqui em Varginha, vai pagar R$ 1.428 para uma aposta com 14 acertos. A Quina sorteou as dezenas 5, 28, 45, 57 e 79. 5, 28, 45, 57 e 59. Os números da Mega Sena: 5, 19, 22, 44, 47 e 57. 5, 19, 22, 44, 47 e 57. Para hoje, o prêmio subiu para 150 milhões de reais. O prêmio da Quina também subiu para 34 milhões. No sorteio desta terça-feira, além da Mega Sena e Quina, tem o sorteio da Loto Fácil. Façam suas apostas e boa sorte!
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0: 11:48. O judoca André Humberto, ex-atleta da CEMEL de Varginha, conquistou o título da categoria pesado acima de 100 quilos na classe sênior durante a Copa Rio de Judô. Representando a delegação mineira do Minas Tênis Clube, o atleta enfrentou adversários de alto nível e usou a competição como preparação para o Campeonato Brasileiro, que também será disputado no Rio de Janeiro.
3: Recém-medalhista de prata na Copa Pan-Americana de Lima, André destacou o alto nível técnico e a organização do evento. A conquista reforça a trajetória de sucesso do judoca, que segue representando o judô mineiro e levando o nome de Varginha a importantes competições nacionais.
0: Varginha comemorou seus 144 anos com mais um investimento no esporte, no lazer e na inclusão. A prefeitura inaugurou no último sábado o espaço esportivo Targino Fernandes Valias, no antigo Melãozinho, no bairro Padre Vitor.
3: O complexo conta com campo de futebol society com grama sintética, quadra para vôlei e peteca, áreas de caminhada e convivência, além da primeira academia de rua do município com todos os equipamentos acessíveis às pessoas com deficiência.
0: Na ocasião, o prefeito Leonardo Ciassi destacou a importância do espaço para fortalecer a inclusão e ampliar as oportunidades de esporte e lazer para a população. O complexo recebeu o nome de Targino Fernandes Valias, jornalista, radialista e escritor que contribuiu para a história cultural e esportiva de Varginha.
3: O novo espaço foi planejado para atender crianças, jovens, adultos e idosos, promovendo saúde, integração social, acessibilidade e qualidade de vida para toda a comunidade.
0: Varginha dá um novo passo no fortalecimento do esporte. O prefeito Leonardo Ciassi sancionou a lei que oficializa a parceria entre o município e a SAF, atualmente Tabirito Futebol Clube. A cerimônia foi realizada na última sexta-feira no gabinete do prefeito e integrou as comemorações dos 144 anos da cidade.
3: O dirigente da SAF, Luiz Nobre, ressaltou o otimismo com a mudança para Varginha, destacando a estrutura oferecida pelo município para o desenvolvimento do futebol profissional. A parceria prevê equipes masculinas e femininas, além de categorias de base do sub-13 ao sub-20.
0: No futebol masculino, a equipe vai disputar a elite do Campeonato Mineiro. Já o futebol feminino terá participação em competições estaduais e nacionais. As primeiras avaliações técnicas reuniram cerca de 600 crianças, adolescentes e jovens interessados em integrar as equipes de base. Além de ampliar as oportunidades no esporte, a iniciativa tem expectativa de gerar empregos diretos e indiretos, movimentar a economia e valorizar os talentos locais.
3: Para o prefeito Leonardo Ciassi, a SAF representa uma conquista para o município. Segundo ele, Varginha escreve uma nova página do futebol profissional, ampliando sua presença no cenário esportivo e abre novas perspectivas para o futuro do futebol no município.
0: Confira agora os jogos do Amadorzão da última rodada, da primeira fase. E os próximos jogos, as informações com o repórter José Aladir.
7: Aconteceu no último domingo, dia 11 de outubro, no campo da Semel, estádio Rubro Negro e estádio Negorácio, a última rodada da primeira fase do Campeonato de Futebol Amadorzão 2026. A rodada definiu quem permanece e quem cai para o Bairrão 2027. Confira os resultados dos jogos. Na Semel, dois jogos. A Vagiana venceu por 2-1 a equipe do PSG. A Associação Canaã foi derrotada por 1-0 pelo Figueirinha. No estádio Rubro Negro, da Rua Paraná, a Festipar venceu por 4-0 o Meninos da Vila. No outro jogo, o Libertas foi derrotado por 4-2 pelo Barcelona. No estádio Negorácio, a equipe da Portuguesa foi goleada e rebaixada pelo Tom Country por 5-0. Após o término da última rodada, classificaram 16 equipes que vão disputar o mata. Quem perder está fora. As duas representações que caíram para o Bairrão 2027 foram a equipe da Portuguesa, 17ª colocada com 3 pontos ganhos, e o Alvinegro, 18º colocado com 2 pontos ganhos. Quem pega quem? O Barcelona fechou a primeira fase invicto com 13 pontos. Primeiro lugar vai duelar contra o Meninos da Vila, 16º com 4 pontos. A equipe do Figueirinha, segunda colocada, também invicta com 13 pontos, joga contra a Vagiana, 15ª com 4 pontos. O terceiro lugar ficou com a equipe do Mascatinho, 11 pontos ganhos, e vai medir força contra o São Bento, 14º colocado com 4 pontos. O Registânia ficou com a quarta colocação e com 9 pontos. Duela contra o Tom Country, 13º e com 4 pontos. Na quinta posição, a Associação Esporte Clube Canaã, com 9 pontos, vai enfrentar o Cossete, 12º com 5 pontos. O Libertas ocupa a sexta posição com 8 pontos, joga contra o PSG, 11º com 5 pontos. Quem herdou o sétimo lugar foi o Jacomelli, com 8 pontos, duela contra a equipe da Fertipar, 10ª posição com 5 pontos. E na última posição, com 8 pontos, a equipe do Carvalhos, 8 pontos ganhos, joga contra o Petrópolis, 9º colocado com 7 pontos ganhos. Lembrando que hoje, dia 13 de outubro, às 18 horas, na sede da Semel, vai acontecer uma reunião com as equipes classificada para definirem datas, locais e horários dos jogos do mata, segunda fase do Amadorzão.
3: A Prefeitura de Varginha, por meio da Semel, lançou uma nova atividade voltada à preparação de goleiros amadores com idade a partir de 17 anos. Os treinamentos serão às quartas e sextas-feiras, das 5h30 às 7h, no campo do Negorácio. As atividades serão orientadas pelo professor Juninho.

0: E assim chegamos ao fim de mais uma edição do Jornal do Cidadão, com reportagens, edição e apresentação de Keila Costa e Paula Freire.
1: Colaboração do repórter José Ladir. Trabalhos técnicos, Roberto Carlos de Souza, locução JB.
0: Parceiros, Agência Rádio Web, Agência Brasil, Rádio Agência Nacional, Brasil 61, Assembleia de Minas e Agência Minas.
1: Também Prefeitura de Varginha, Fundação Cultural, Guarda Municipal, Polícias Militar e Civil, Corpo de Bombeiros Militar e SEMU.
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1: O Jornal do Cidadão volta amanhã às 11:15 da manhã.
0: E você continua bem informado ao longo da programação nas edições do Repórter Melodia.
1: Muito obrigada pela sua companhia e pela sua audiência.
0: Fique agora com a propaganda eleitoral obrigatória e em seguida o programa Bem Brasil. Uma ótima tarde para você.
1: Boa tarde, uma ótima semana.

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1: 11 horas e 57 minutos.
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Tarde, meio-dia 13, está no ar o Bem Brasil. O puro som do Brasil, seu ponto de encontro com nossa maior riqueza, a música popular brasileira. E eu, Ronaldo Trombini, fico com você até as 14h aqui no Bem Brasil. Vamos lá? Trazendo a primeira aí, Beto Guedes, a página do Relâmpago Elétrico.

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0: Maluco, beleza? Raul Seixas, a Pedra do Gênesis. Belchior, Amelinha e Ednardo, a Palo Seco, Roberto Carlos, a Palavra a Deus e Beto Guedes abrindo o Bem Brasil de hoje, a página do Relâmpago Elétrico. A Prefeitura de Varginha, através da CEMEL, lançou uma nova atividade voltada à preparação de goleiros amadores com idade a partir de 17 anos. Os treinamentos serão realizados às quartas e sextas-feiras, no horário de 5h30 às 7 da noite, no campo do Nego Horácio. As atividades serão orientadas pelo professor Juninho.
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0: Agora é a vez do Vando. A paz que nasceu pra mim.

0: Osvaldo Montenegro, aqui no Bem Brasil, a porta da alegria. Zé Ramalho, a peleja do diabo com o dono do céu e Vando, a paz que nasceu em mim.
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0: Rapidinho a gente já inicia mais uma sequência aqui com o Almir Sater.

0: Esse foi Marcos Viana fechando uma sequência aqui no Bem Brasil com a Miragem, Lenine, a Rede, Milton Nascimento, a Semente do Peixe e o Almir Sater, a Saudade é uma Estrada Longa. A gente volta depois do Repórter Melodia. Meio-dia e 57.
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0: comunidades.
1: A Fertipar Sudeste, em parceria com a MIT RH, realiza nesta quinta-feira, dia 15, um mutirão de emprego com 20 vagas para auxiliar de produção em Varginha. Os candidatos devem ter mais de 20 anos, disponibilidade para trabalhar em turnos e ser proativos. As vagas são para contrato temporário com possibilidade de efetivação. O mutirão será nesta quinta-feira, das 8 às 11 da manhã, na sede da MIT RH, que fica na Avenida Rui Barbosa, 135, no centro, em frente ao Hospital Regional. Não é necessário fazer agendamento. Para participar da entrevista, os interessados devem comparecer com currículo e documento de identidade.
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4: E voltamos rapidinho com o Bem Brasil, agora trazendo Orlando Moraes.

0: Esse foi o Chico César, A Primeira Vista, Alceu Valença, A Menina dos Meus Olhos e Orlando Moraes, A Montanha e a Chuva. Ainda falando de Chico César, o cantor e compositor paraibano, conhecido por sucessos como Mama África, A Primeira Vista, que você acabou de ouvir agora, será a quinta atração do projeto Na Rota da Boa Música, aqui em Varginha. O show será na próxima quinta-feira, dia 15, às 8 da noite, no Teatro Capitólio. Os ingressos estão disponíveis no site centraldeeventos.com.br.
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0: Agora tem Flávio Venturini.

0: E aí você curtiu Ney Matogrosso, A Ilusão da Casa, Milena, Letra da Canção, Pepeu Gomes, A Lua e o Mar. E o Flávio Venturini abriu a sequência com A Luz na Minha Voz. E o cantor Netinho faleceu hoje em Salvador, na Bahia, aos 60 anos de idade. A morte foi confirmada oficialmente por sua assessoria de imprensa. Netinho, que o nome verdadeiro era Ernesto de Souza Andrade Júnior, lutava contra um câncer diagnosticado em março do ano passado. Ele estava internado em Salvador, realizando um tratamento intensivo, mas nos últimos dias o estado de saúde evoluiu para uma falência renal e disfunção múltipla dos órgãos. Netinho ganhou projeção nacional no final dos anos 80, à frente da banda Beijo. Em carreira solo, se consolidou como um dos grandes nomes da música baiana dos anos 90, eternizando grandes hits como Mila, Beijo na Boca e Fim de Semana.
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0: Agora tem Paulinho Mosca no Bem Brasil. A Idade do Céu.

0: Rita Lee, Roberto de Carvalho, A Gripe do Amor, Maria Gadu, A História de Lily Brown, Cláudio Nutis, Zé Renato, A Hora e a Vez e Paulinho Mosca, A Idade do Céu, esse é o Bem Brasil. E olha aí, a Biblioteca Pública de Varginha vai promover amanhã, quarta-feira, o lançamento do livro Captura do 12º Anjo, o último membro do Conselho da escritora Kênia Souza. A obra é uma aventura com mistério, ação e ficção científica e acompanha um adolescente envolvido em uma guerra interplanetária com fungos alienígenas ameaçando a Terra. O evento vai começar às 18h, além de bate-papo, terá sessão de autógrafos com a autora. O evento é gratuito, aberto ao público na Biblioteca Pública, que fica na Praça Governador Benedito Valadares, no centro, abaixo da Igreja Matriz. Todo mundo está convidado.
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0: Vamos de Acordo Som, abrindo a nossa última sequência de hoje no Bem Brasil.

0: Esse foi o Afonso Cambraia cantando Paisagem da Janela ao seu Valença como Dois Animais e Abri a Porta com A Cor do Som. E o Bem Brasil vai ficando por aqui. Depois do Repórter Melodia, tem Sucessos Melodia e mais tarde o Melodia Sertaneja com Carlos Fernando. Tá ok? E hoje, terça-feira, é dia do Pop Love com a Ana Reis. Um abraço pra você, até amanhã.
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5: A educação de Varginha é destaque nacional. Duas servidoras da rede municipal de ensino estão entre as finalistas do 16º Prêmio Ação Destaque, promovido pela editora Opet. Juliana Spuri Lopes é finalista na categoria Gestão Educacional. E Alice Pereira de Brito Azevedo concorre na categoria Especialidades, que abrange Arte, Educação Física, Língua Inglesa e Projetos Integradores. A premiação reconhece práticas pedagógicas e projetos de gestão desenvolvidos por redes de ensino de todo o país. A secretária municipal de Educação, Juliana Mendonça, parabenizou as profissionais pelo reconhecimento e pelo compromisso com a transformação da educação pública. A próxima etapa será online, no dia 18 de novembro. Já a apresentação presencial e a premiação acontecem nos dias 23 e 24 de novembro, em Curitiba, no Paraná. Ronaldo Trombini, repórter Melodia.
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11: Uma iniciativa que une fé e solidariedade completou 12 anos em Varginha com a preparação de cerca de 1.500 marmitas para escolas em situação de necessidade, em celebração ao Dia das Crianças e à Nossa Senhora Aparecida. A ação é organizada por Ivana Maria de Oliveira Silva, conhecida como Vaninha, e começou como uma promessa feita à padroeira do Brasil. Neste ano, 23 voluntários, entre amigos e familiares, participaram da arrecadação dos alimentos e do preparo das refeições. A iniciativa, que no início era voltada principalmente às crianças, passou a atender também familiares e outras pessoas que precisam de ajuda. Para a organizadora, mais importante do que presentes e comemorações é garantir alimento na mesa de quem tem fome. Ronaldo Trombini, Repórter Melodia.
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1: Opa, muito bem, cá estamos nós para mais um Melodia Sertaneja. O Fernandão tá apanhando a mesa aqui, Fernandão. Brinca não, meu caro. Muita atenção, hein? Terça-feira, dia 13 de outubro de 2026, hein?
2: Bate a bota no chão, só pra tirar o pó.
1: E tô esperando a sua mensagem. Manda desde já a sua mensagem escrita. Ou aquela mensagem de áudio. Adoramos, adoramos as mensagens de áudio, tá? Manda aí o seu nome, né? Fala o seu nome. Participe com quem você quiser, peça sua música também. Tô esperando, hein? 35-3690-2743. Repito pra você, 35-3690-2743. Coloca o 35, senão não rola, beleza?
3: É uai, é uai.
1: E pra começar, tem Rick Renner. É 10, é 100, é 1000. 3 e 3. Semana mais curtinha, né? Boa semana pra todos nós.

0: O BG, né, o background, o fundo musical, né, bate a bota no chão para tirar o barro ginegino. Muito bem, vamos aqui, um alô para o pessoal lá do BemTV, né, vai ter brechó beneficente, tá, no BemTV. O BemTV fica ali na rua João Corsetti, número 120, no Parque Rinaldi, tá? Brechó BemTV no próximo sábado, dia 17, de 9:30 da manhã a 1 da tarde. 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O Adenilson Carlos tá pedindo uma de 1992 aqui do Zezé de Camargo e Luciano. Já tá no ponto, viu, Adenilson? Pode ficar tranquilo aí. A Cleusa Mariano, né? A Cleusa Narinche tá na sintonia curtindo a gente. Ela pediu o quê mesmo? Ela pediu uma do Zezé de Camargo e Luciano também. O povo gosta do Zezé de Camargo e Luciano, hein? Impressionante. É, o Eutêmio Tavares, né? O Teminho aí no Parque Rinaldi também tá participando com a gente. Já pediu a moda dele aqui com o Juliano César. Já tá no ponto. A Andriele no Figueira 3 tá participando com o esposo André. César e Paulinho já tá no ponto também, viu, pessoal? O Gilmar Gonçalves tá lá em Bragança Paulista. Ele tá chique no último, hein, o Gilmar Gonçalves. Diga lá, Gilmar.
1: Opa, boa tarde, tudo bom?
0: Opa.
1: Quem que tá falando aqui é o Gilmar Gonçalves.
0: Certo.
1: Da Rádio Heredia, de Varginha.
0: Opa.
1: Amigo do Caio Fernando, Gilmar Gonçalves.
0: Ô, bom? Irmãozinho.
1: Pediu uma música aí, mandei mensagem pro Caio Fernando.
0: Certo.
1: Um pouquinho em Bragança Paulista, São Paulo, né?
0: Uhum.
1: Pediu uma música aí já, entendeu? Pediu uma música aí, apareceu uma música pra mim, entendeu? Música.
0: Certo.
1: É, tá pensando com o Sol de Varginha, entendeu? Só do Mercado Paju.
0: Isso.
1: Eu pedi uma música pra esse próprio Bila.
0: Isso.
1: Paulinho do Gás, entendeu?
0: Uhum.
1: Lá no bairro do Alto Som, de Varginha.
0: Maravilha.
1: E também pra mim também. Aí eu mandei uma mensagem. Eu tô viajando, tá em São Paulo, entendeu?
0: Certo.
1: Eu tô com a rádio aqui gravada, no meu celular, ao vivo, sabe? Só pega a Rádio Moradia aqui no meu celular, só se tiver a internet.
0: Uhum.
1: Qualquer lugar do Brasil pega, né?
0: Isso. A rádio qualquer lugar do mundo.
1: Você passa a música pra nós, manda a música pra nós já. Já consegui ficar olhando já, entendeu?
0: Tá jóia. É,
1: Roberto, Adriano, você me faz feliz.
0: Já tá no ponto, Gilmar?
1: Tá bom, valeu, abração pra vocês tudo aí.
0: Passeia mesmo, viu, Gilmar? Eu, Gilmarzinho, irmãozinho nosso, de vez em quando ele vem aqui na rádio, tranquilo. Um abraço, Gilmar, você só me faz feliz com a Adalberto Adriano, já tá no ponto, viu, meu caro? O Adilson Sapinho também tá na sintonia, maravilha. O cantor Netinho faleceu, né? Pra quem não sabe, né? O cantor Netinho lá da Bahia faleceu aí aos 60 anos. Ele tava com câncer, né? Puxa vida, né? Jovem ainda, né? Morreu aos 60 anos. Maravilha. Os nossos sentimentos e obrigado, maravilha, pela informação, é claro, né? Adilson Sapinho. Muito bem, participando também aqui com a gente, a Vera Reis Quirino. E também um abraço pra Vera, também aqui um alô pro Donizete Quirino, a irmã Luciene no bairro de Fátima, também o Felipe no Mato Grosso do Sul, né? Melodia dos Camargos. Toca muito Zezé de Camargo e Luciano, né, o Filipão? Um abraço aí, ele também tá pedindo uma do Zezé. Já tá no ponto 3 aqui, viu? Maravilha. Também aqui participando o Adriano Quirino, né? Meu primo Adriano Quirino aí no Jardim Ribeiro. A Luzia Quirino em Eloy Mendes também tá na sintonia. Obrigado aí pela participação, gente. E também aqui em Alfenas, na escuta, quem na hora do Adeus Mato Grosso Matias, Tarcísio Narcísio de Novaes em Alfenas, Minas Gerais. Alô, Alfenas, alô, sul de Minas. Maravilha, 3 horas mais 31 minutinhos. E hoje tem Pop Love com Ana Rios ao vivaço, hein? Daqui a pouquinho, a partir das 4h30.

0: Tá aí, intervalo chegando, daqui a pouquinho tem mais.
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0: 4 horas da tarde, daqui a pouquinho tem mais moda.
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6: Varginha comemorou seus 144 anos com mais um investimento no esporte, no lazer e na inclusão. A prefeitura inaugurou no último sábado o espaço esportivo Targino Fernandes Valias, no antigo Melãozinho, no bairro Padre Vitor. O complexo conta com um campo de futebol society com grama sintética, quadra para vôlei e peteca, áreas de caminhada e convivência, além da primeira academia de rua do município com todos os equipamentos acessíveis a pessoas com deficiência.

0: Na ocasião, o prefeito Leonardo Ciassi destacou a importância do espaço para fortalecer a inclusão e ampliar as oportunidades de esporte e lazer para nossa população. O complexo recebeu o nome de Targino Fernandes Valias, jornalista, radialista e escritor que contribuiu para a história cultural e esportiva de Varginha. O novo espaço foi planejado para atender crianças, jovens, adultos e idosos, promovendo saúde, integração social, acessibilidade e qualidade de vida para toda a comunidade. Ronaldo Trombini, repórter Melodia.
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2: É uai. Maravilha, vamos com Dom e Juan e também Léo Magalhães.

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1: É, galera, o Melodia Sertaneja tá na mão, 4h14, um abraço aqui pra Márcia no Damasco, né? A Márcia tá curtindo a gente sempre, ela mora no Damasco, né? Vizinha do nosso saudoso Jorge, maravilha, um abração, Jorge, em memória, claro. Muito bem, participando aqui também a Ruth Moreira, tudo bem, Ruth? Beleza? Boa tarde para você aí no Monte Serra.
2: Boa tarde, Carlos Fernando. É a Ruth, será que dá para você tocar para mim o Rick Renner?
1: Sim.
2: É filha?
1: Sim, com certeza.
2: E se tiver algum sorteio, põe eu no meio, viu?
1: Em breve teremos. Em boa breve. Tarde. Maravilha. Boa tarde pra você também. Obrigadão por mandar áudio, viu? Também participando aqui, quem tá participando aqui?
3: Boa tarde, Carlos Fernandes.
1: Opa!
3: Falou pra mim aí, é a Marisa Chuchu.
1: Ah, Marisa Chuchu Cabocrinha. Um abraço aí, Marisa Chuchu Cabocrinha. Certo. Tá. Beleza.
4: Não foi dia dela.
1: Isso. Eu separei uma bonita aqui, viu? Separei uma bonita aqui pra Nossa Senhora Aparecida. Maravilha. Um abraço aí, Adriano Quirino. Meu primo Adriano Quirino aí no Jardim Ribeiro. Vamos lá, 4h16. Um abraço, Chicote. Tá, e vamos com Daniel, Amor Absoluto. Em seguida tem Filha com Rick e Renner. Daqui a pouquinho, Pop Love com Ana Rios.

0: Tá aí, Rick e Renner. Rick e Renner, filha. Um abraço aqui pro Zé, o nosso amigo Zé da Égua. Beleza, Zé da Égua?
1: Pastor, certinho, Zé da Égua. Olha o que manda pra nós aí.
0: Opa!
1: Tá com do.
0: Sim.
1: João Mineiro, do Teodoro Sampaio.
0: Hoje não dá tempo mais.
1: Dá pra você também, viu?
0: Beleza, sou Zezinho, Zé da Égua. E pra nós aqui, beleza. Manda mais cedo amanhã, Zé da Égua, tá bom? Beleza, vamos encerrar aqui com a Beth Gus, homenagem à nossa padroeira, né? A padroeira do Brasil. Um abraço, quem pediu ela foi o Adriano Quirino aí no Jardim Ribeiro. Tá chegando Ana Rios e o Pop Love. Tchau, galera, até amanhã, a partir das 3 da tarde.

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8: Tá dormindo no ponto? Desperta aí e embarque aqui na estação da Rádio Melodia FM 102,3. Boa tarde, melodioso ouvinte. Que alegria ter você aqui comigo em mais uma terça-feira. Está começando o nosso Pop Love e eu espero que você esteja preparado para passar uma tarde agradável, com muita música boa e uma companhia feita com muito carinho. Eu sou Ana Rios Fontoura e estarei com você até às 18 horas, aqui na Rádio Melodia FM 102,3, a rádio do seu coração, trazendo o melhor do pop nacional e internacional, para deixar a sua tarde ainda mais gostosa. Melodioso ouvinte, a vida é cheia de compromissos, não é mesmo? A correria danada. A gente acorda pensando no que precisa resolver, nas contas para pagar, no trabalho, nas responsabilidades com a casa, com a família, com tudo. E no meio de tanta coisa, às vezes nós estamos nos esquecendo do principal. E o que é o principal? É simplesmente aproveitar o presente. A gente está sempre com um pensamento lá na frente, no que eu vou fazer, o que eu vou resolver, é isso, é aquilo. E nosso pensamento não está no presente, a gente não está usufruindo o presente. Isso é muito sério. E eu falo isso para mim também. Eu sempre tenho me pego fazendo isso e eu dou um puxão de orelha em mim mesmo. Vamos viver o presente, o presente. Pensamento aqui, ó, no presente. Por isso eu quero convidar você a fazer uma pausa, respirar fundo e curtir este momento. Se estiver trabalhando, que a música tome suas tarefas, torne aí as suas tarefas mais leves. Se estiver no trânsito, que a nossa companhia ajude a tornar o caminho mais agradável. E se estiver em casa, aproveite para relaxar um pouco. Afinal de contas, a vida também é feita desses pequenos momentos que, quando a gente percebe, se tornam boas lembranças. Então, fique comigo, porque preparei uma tarde muito especial para nós. Aumente o volume, abra o coração e venha curtir o Pop Love.

Tá dormindo no ponto? Desperta aí e embarca aqui na nossa estação, Rádio Melodia FM 102,3, a rádio do seu coração. Este é o Pop Love, que vai ao ar todas as terças-feiras, das 16h30 até as 18h. Eu sou Ana Rios Fontoura e estou aqui ouvindo, recebendo as mensagens aqui, o carinho de vocês aqui pelo nosso WhatsApp. Olha, sabe o que deixa o nosso programa ainda mais gostoso? É quando você participa e faz a sua presença ser sentida por aqui. Eu quero saber de você. Onde está ouvindo nesta tarde? De onde você está nos ouvindo? Está em casa, no trabalho, cuidando dos afazeres, viajando, aproveitando um momento aí de descanso? Me conta, mande sua mensagem, envie também aquele abraço especial para uma pessoa querida. Eu estou aguardando. Anote aí o nosso WhatsApp, 35-3690-2743. Vou repetir para você anotar direitinho. Aliás, anota, já deixa aí pregado na geladeira, no armário, em algum lugar aí da sua casa, do seu trabalho. 35-3690-2743. Participe. Quero sentir você aqui mais pertinho de mim nesta tarde de terça-feira. Estou aguardando.

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1: A Prefeitura de Varginha entregou mais um espaço de lazer à população como parte das comemorações dos 144 anos do município. Nessa segunda-feira foi reinaugurada a Praça João Rabelo, no bairro Santa Terezinha, após uma ampla revitalização. O local recebeu gramado, academia de rua, parque infantil e mini campinho, e também bancos, além de reforma do abrigo de ônibus e também calçadas. O prefeito Leonardo Ciassi destacou que a entrega representou mais um compromisso cumprido com a população e um presente para a comunidade do Santa Terezinha. A inauguração ainda contou com uma programação especial comemorando o Dia das Crianças, com brinquedos infláveis e distribuição gratuita de pipoca. Ronaldo Trombini, Repórter Melodia.
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Tá dormindo num ponto? Desperta aí, embarque aqui na Rádio Melodia FM 102,3, a rádio do seu coração. Eu sou Ana Rios Fontoura e esse é o nosso Pop Love, que vai ao ar todas as terças-feiras, das 16h30 até as 18h. E eu quero aproveitar esse intervalo aqui entre as nossas músicas para deixar um agradecimento muito especial a você que está conosco. A rádio tem uma característica muito bonita, né? O rádio aqui, ele consegue aproximar pessoas mesmo quando elas estão distantes. E eu posso estar aqui no estúdio, você pode estar em qualquer lugar, mas quando a nossa programação chega até você, parece que estamos dividindo o mesmo espaço por alguns instantes. Olha que beleza, né? E é justamente essa proximidade que torna o nosso trabalho tão especial. Obrigada por reservar um pedacinho da sua tarde para estar aqui comigo. Obrigada por escolher a Rádio Melodia FM, por permitir que a minha voz faça parte aí da sua rotina. Talvez você nem imagine, mas cada pessoa que nos acompanha é importante para que esse programa continue tendo sentido. E ainda temos muita música boa aqui pela frente, viu? Muito obrigada a você que está aí conosco. Quero mandar um abraço especial para o nosso ouvinte aqui, fiel, esse ouvinte é fiel, o Ovídio lá do Colégio Marista, muito obrigado pela sua sintonia, viu, Ovídio? Também um abraço pro Coutinho, pro Tonhão, também quero mandar um abraço pro Tonhão, pra Marta, pra Vera, pra Milka, também pra Brenda. Muita gente que mandando mensagem, um abraço para a Cleusa também. Gostou do brinde, Cleusa, do prêmio aqui? Foi sorteada, né, sortuda? Que bom. Um abraço para a Ruth também, para o Felipe, todo mundo aí que está mandando mensagem. Muito obrigado pelo carinho de vocês e principalmente pela sintonia. E bora aqui continuarmos com a nossa programação, porque tem muita música boa ainda para rolar.

Tá dormindo no ponto, desperta aí, embarque aqui na nossa estação, Rádio Melodia FM 102,3. Eu sou Ana Rios Fontoura e esse é o nosso Pop Love, que vai ao ar todas as terças-feiras, das 16h30 até as 18h. Agora são 17 horas e 39 minutinhos. Gente, hoje é dia 13 de outubro. E sabe o que nós comemoramos no dia de hoje? É uma data especial para homenagear dois profissionais que desempenham um papel muito importante na saúde e na qualidade de vida das pessoas. O fisioterapeuta e o terapeuta ocupacional. Quando alguém sofre um acidente, passa por uma cirurgia, enfrenta dificuldades de movimento ou precisa recuperar sua autonomia para realizar as atividades ali do dia a dia, sabe? Esses profissionais podem fazer muita diferença. O trabalho do fisioterapeuta contribui para a recuperação dos movimentos, a melhora na qualidade ali da mobilidade, o alívio ali de determinadas limitações e a reabilitação de pacientes em diferentes fases da vida. Já o terapeuta ocupacional, ele ajuda pessoas que enfrentam dificuldades físicas, cognitivas, sensoriais ou emocionais, a desenvolver ou recuperar habilidades importantes

para a sua rotina, buscando mais independência e participação nas atividades cotidianas. E existe algo, assim, muito bonito nessas duas profissões, né? Muitas vezes o resultado do trabalho não aparece de uma hora para outra, mas é preciso ter paciência, conhecimento, dedicação e perseverança. Então eu deixo aqui o meu reconhecimento e os meus parabéns a todos os fisioterapeutas e terapeutas ocupacionais que exercem suas profissões com competência, responsabilidade e dedicação. Que Deus abençoe cada um de vocês e lhes conceda sabedoria para continuar realizando esse trabalho tão importante. Parabéns!

0: Melodioso ouvinte, o nosso Pop Lobby está chegando ao fim e eu quero me despedir de você, deixando uma mensagem muito especial da Palavra de Deus para acompanhar os seus próximos dias. Antes, eu quero mandar um grande abraço para minha grande amiga Meirinha. Muito obrigada pela sua audiência. Bem, a palavra que eu quero compartilhar com você, que está na Bíblia, está no livro de Salmos, capítulo, deixa eu verificar aqui, 119, versículo 11. Isso mesmo. Diz assim: escondi a tua palavra no meu coração para eu não pecar contra ti. Esta é a palavra. Então, melodioso ouvinte, esse versículo nos ensina algo fundamental. A palavra de Deus precisa estar presente, não apenas nos nossos lábios, mas principalmente em nosso coração, em nossas atitudes. Guardar a palavra no coração é conhecer os ensinamentos do Senhor, meditar neles e procurar colocá-los em prática todos os dias. É permitir que Deus oriente nossas escolhas, nossas palavras e a maneira como tratamos as pessoas. E como isso é importante nos dias de hoje. Somos constantemente colocados diante de situações que testam nossos valores, nossa fé e o nosso caráter. Às vezes somos tentados a responder com raiva, agir com impulso, não é mesmo? Guardar ressentimentos ou formar algumas decisões aí, até mesmo tomar decisões, né? Que sabemos que não agradam a Deus. É nesses momentos que a palavra que está ali guardada no nosso coração faz a diferença. Porque é ela que vai nos orientar. Quando você tem ali o conhecimento, é ela que te orienta. Ela nos ajuda a reconhecer o que é certo, a resistir às tentações e a escolher o caminho que agrada ao Senhor, mesmo quando essa escolha não é a mais fácil. Daí a importância de conhecer a palavra de Deus. Por isso, melodioso ouvinte, não deixe para buscar a palavra de Deus somente nos momentos de dificuldade. Leia a Bíblia, medite em seus ensinamentos e procure levá-los para dentro da sua casa, para o seu trabalho e para todas as áreas da sua vida. Que a palavra de Deus seja uma luz para os seus passos, uma orientação para as suas decisões e uma proteção para o seu coração. Eu sou Ana Rios Fontoura e agradeço de coração pela sua companhia em mais uma tarde de Pop Love. Deus abençoe você, sua casa e toda a sua família. Até semana que vem com mais um Pop Love.
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2: A SEDUC, Secretaria Municipal de Educação de Varginha, está aproveitando a Semana do Saco Cheio para intensificar os serviços de manutenção, melhorias e adequações nas unidades da rede municipal de ensino. O objetivo é aproveitar o período de recesso para avançar nos serviços, melhorar a infraestrutura das escolas e dos CMEIs e proporcionar ambientes mais seguros, conservados e adequado para alunos e profissionais da educação no retorno às aulas. Entre os serviços em andamento, na Escola José Augusto estão sendo realizadas a troca de pisos, adequações na cozinha e a pintura geral da quadra. Na Escola Cleiri Forjaz Loureiro, as equipes estão executando a pintura geral de toda a unidade escolar. No CMEI Hortência, estão sendo realizadas pinturas artísticas e a pintura geral da unidade, contribuindo para um ambiente mais bonito, acolhedor e adequado para as crianças. Já no anexo São José, os trabalhos incluem melhorias no estacionamento e pintura da unidade escolar. No anexo Maria Aparecida de Abreu, está sendo realizada a pintura geral de toda a unidade. Além dessas frentes de trabalho, as equipes de bombeiros, hidráulicos e eletricistas estão percorrendo todas as unidades escolares da rede municipal, dando continuidade aos serviços de manutenção preventiva e corretiva, reparos e adequações nas instalações hidráulicas e elétricas. Ronaldo Trombini, Repórter Melodia.
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5: Dezoito horas.

0: Um convite a cuidar do nosso interior. Olá, meu irmão, minha irmã, que bom estarmos juntos mais uma vez aqui, comunicando a Boa Nova. E hoje, na liturgia, Jesus nos faz esse convite de cuidar do nosso interior, de pensarmos sobre o que nós temos deixado entrar em nossa vida, entrar no nosso coração, porque isso reflete quem de fato nós somos, quem nós apresentamos quando nós falamos com as pessoas, olhamos para as pessoas, as atitudes que nós temos. Então Jesus nos faz um convite a cuidar do nosso interior, olhar para o nosso interior, pois aquilo que nós fazemos é reflexo do que está dentro de nós. E isso acontece através de uma conversa muito interessante entre Jesus e um fariseu, que está no Evangelho de Lucas, capítulo 11, versículos de 37 a 41. Naquele tempo, enquanto Jesus falava, um fariseu convidou-o para jantar com ele. Jesus então pôs-se à mesa. O fariseu ficou admirado ao ver que Jesus não tivesse lavado as mãos antes da refeição. O Senhor disse ao fariseu: "Vós, fariseus, limpai o copo e o prato por fora, mas o vosso interior está cheio de roubos e maldades. Insensatos! Aquele que fez o exterior não fez também o interior? Antes, dar esmola do que vós possuís, e tudo ficará puro para vós." Então, Jesus traz aqui uma conversa, em uma conversa com o fariseu, algo muito importante. Nesse contexto que Jesus vivia, os fariseus, eles, e até em outras passagens nós acompanhamos isso, eles e também alguns mestres da lei colocavam um peso muito grande nas pessoas para que elas seguissem determinados preceitos, determinado modo de se vestir. Tudo ali era cheio de regras, era cheio de coisas que deveriam ser cumpridas. E o que Jesus trazia era não dizer que aquilo não era importante, mas sim que às vezes esse excesso fazia com que as pessoas não olhassem para dentro. Pois, o que de fato mostra a nossa conexão com Deus não são o número de regras que nós seguimos, não são o número de preceitos que nós seguimos, não é o tipo exatamente de roupa que a gente veste, e sim o nosso interior. Pois eram tantas coisas para fazer ou não poder fazer que a pessoa esquecia de cuidar do seu interior. Jesus quer nos mostrar que o mais importante é o que vem ali de dentro. É como está o nosso relacionamento com Deus, como nós cultivamos isso em nós e o quanto isso reflete no nosso jeito de viver. Não no jeito que nós nos vestimos, não no jeito que fazemos uma coisa ou seguimos uma regra ou não seguimos. Pois às vezes são tantas regras para se seguir que a pessoa se perde e ela não cuida do mais importante, que é cuidar do interior. É entender que se nós cuidamos do nosso interior, da nossa espiritualidade, a nossa vida, o nosso jeito de viver vai ser reflexo disso. E não ao contrário. Não é porque eu não faço determinada coisa que eu me conecto mais com Deus. Não é porque eu não vesti determinada veste que eu me conecto mais com Deus. Ou não é porque eu vesti aquela veste que eu me conecto mais com Deus. E nós devemos ter essa preocupação em nossa vida. Pois não é isso que transforma. O que transforma de fato é o nosso relacionamento com Deus a cada dia. Como eu tenho melhorado nos meus relacionamentos, como eu tenho tratado as pessoas à minha volta, como eu tenho me tratado, que escolhas eu tenho feito para a minha vida. Eu tenho cuidado da minha vida, do meu interior. Pois isso que é importante. É isso que transforma a minha vida e através disso eu deixo Deus ser Deus da minha vida e eu transformo a vida do próximo. A evangelização é isso, é quando eu deixo o amor de Deus ser refletido através da minha vida para o outro. E isso acontece no interior. Acontece quando nós deixamos Deus crescer em nós. Quando nós deixamos esse amor viver em nós. E esse amor é tão grande que ele transborda. Então, quando nós olhamos um pouco para para o contexto da época, eram, além dos 10 mandamentos, os fariseus tinham como tradição 613 preceitos. 248 eram positivos, vamos dizer assim, faça isso, faça aquilo. E depois tinham 365 que eram, vamos dizer assim, negativos, não faça isso, não faça aquilo. Então, isso a nível exterior, eram muitas coisas para se seguir. Mas às vezes a pessoa se perdia em tanta coisa que ela não podia fazer, o que podia fazer, o que eu faço, o que eu não faço. E aí ela não cuida do interior dela. E a preocupação, ela muda de foco. E o que Jesus coloca para nós é exatamente isso, de forma muito sincera. O quanto que às vezes isso não deixa espaço para cultivarmos a presença de Deus no nosso coração. Porque às vezes quando nós nos apegamos muito a regras, são de 613 e preceitos, nós ficamos muito julgando o outro. Será que o fulano está fazendo isso? Será que o ciclano não está fazendo ou não está fazendo? E às vezes isso acontece na nossa vida. Às vezes quando estamos envolvidos em algum movimento, em alguma pastoral, às vezes nós nos preocupamos tanto em ficar olhando se o outro está fazendo A ou B, ou se não está fazendo A ou B, que esquecemos de aproveitar o momento para cultivar a presença de Deus em nós. Jesus não falaria isso à toa, era uma preocupação que ele tinha com aqueles que mostravam muito pelo exterior, valorizavam muito o exterior para parecer que estavam falando de Deus, mas no fundo estavam vazios, no interior estavam vazios. Então esse é o cuidado que nós devemos ter em nossa vida. A vida de oração, a espiritualidade, ela é uma coisa que ela é vivenciada interiormente primeiro. Nós devemos deixar Deus crescer em nós, devemos deixar Jesus ser o centro da nossa vida, dentro do nosso interior primeiro. Pois a partir disso, as nossas atitudes, as nossas palavras, as nossas escolhas, as nossas decisões serão baseadas dentro desse amor que vive e transborda em nós. Que possamos refletir sobre isso, sobre essa conversa que parece ser tão simples, é uma advertência que Jesus faz ali ao fariseu, mas se nós formos aprofundando, nós vamos entender que devemos olhar para a nossa vida também. Existe esse contexto dos fariseus, que eram mais de 600 preceitos, não pode fazer isso ou pode fazer aquilo, que as pessoas se perdiam ali de cuidar do seu interior, mas devemos pensar na nossa vida também. Se nós não estamos muito preocupados em parecer ser algo, ou em julgar o outro se ele está sendo isso ou sendo aquilo, sendo que o que Jesus nos pede é para cuidar do nosso interior. E aí olharmos para os mandamentos, nós começamos dentro dos primeiros, que é de amar a Deus sobre todas as coisas. Então se eu amo a Deus sobre todas as coisas, eu deixo Ele ser Deus da minha vida, não dou espaço para outra coisa tomar conta da minha existência, da vaidade, do ego, da inveja, do julgamento. E depois nós vamos para aquele mandamento, que é amar ao próximo como a ti mesmo. E a partir do momento que eu amo a Deus, eu entendo a minha identidade de filho de Deus e o amor vive em mim. E sendo assim, eu consigo me amar para que eu ame o próximo, para que eu ame o outro. E aí eu deixo a vaidade, o julgamento, o egoísmo de lado. E eu deixo o respeito, o amor, a empatia, o acolhimento crescerem dentro da minha vida. E aí sim, eu estarei, de fato, cumprindo a minha missão como filho, como filha de Deus, que é levar o amor a todos os lugares. Pois, se nós ficarmos olhando para 600 itens que podemos fazer ou que não podemos, juntando todos, talvez nós vamos perder a principal essência da nossa fé, que é o amor. Pois o amor, ele é maior que todas as coisas. O amor faz com que nós cumpramos preceitos e regras que são importantes, que a nossa fé nos traz, de forma natural, que não precisamos ficar consultando o tempo inteiro o que fazer, pois nós deixamos o amor entrar em nossa vida. E esse amor transforma. O amor de Deus por nós, ele é transformador. Se ele não for, não é esse amor que nós estamos deixando entrar na nossa vida. Que possamos deixar tudo que nos separa do amor de Deus de lado, possamos olhar para a nossa vida, olhar para nossas atitudes, termos uma autocrítica, uma autoavaliação. Como eu estou olhando para as pessoas que estão à minha volta? Qual que é o meu primeiro pensamento? O que vem de prontidão quando eu vejo uma atitude do outro? Quando eu penso sobre o que uma outra pessoa está fazendo? Será que eu estou julgando muito? Será que eu estou sempre apontando o dedo? Ou será que eu estou olhando de uma outra forma? Será que as palavras que saem da minha boca são de acolhimento ou de julgamento? São de inveja ou de compaixão? Será que as minhas atitudes têm representado o amor de Deus? Então, nós devemos pensar, nós devemos refletir sobre a nossa vida, olhar com muito cuidado e atenção para vermos se nós estamos deixando Deus viver no interior do nosso coração, Ele ser centro da nossa vida. E a partir do momento que nós deixamos Ele ser Deus da nossa vida, nós vamos ver que as nossas atitudes, as nossas palavras vão ser diferentes, pois o amor será a principal marca. E tudo que é diferente do amor não representa a evangelização, não representa o que Deus quer para a nossa vida. E esse alerta que Jesus faz ao fariseu serve para cada um de nós, para que olhamos para dentro da nossa vida e pensemos quais atitudes que eu tive hoje que representam o amor de Deus e quais que não representam. E para que amanhã possa ser um dia melhor e ao final do dia nós possamos fazer essa mesma pergunta: quais atitudes, quais palavras que eu disse representam o amor de Deus e quais não representam? Se a cada dia tivermos este esforço de passo a passo olharmos para dentro da nossa vida e deixarmos Deus ser Deus dela, nós vamos encontrar uma transformação muito grande na nossa vida, nos nossos relacionamentos, e vamos perceber que Deus está muito mais do que em diversas regras e preceitos. Ele está no jeito que a gente vive. Desejo uma ótima semana e fique com Deus.
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7: Olá, você, muito boa noite. Agora são 18:15 em Varginha. Esta é a Rádio Melodia FM em 102,3 e está começando o programa Bola na Rede, que vai ao ar de segunda a sexta-feira a partir das 18:15 até as 19:00, trazendo todas as informações esportivas para você. Seja para quem for a sua torcida, você é o nosso maior patrimônio. Dezoito e 16, e hoje é segunda-feira, hein? Segunda-feira, tá?
8: Quê? Não, hoje é
7: segunda? Peraí, segunda-feira? Ô Zeca, tá danado, hein? Hoje é terça-feira, ontem foi segunda, dia de Nossa Senhora Aparecida. Hoje é terça-feira, começando a semana um pouquinho mais tarde, né? Dia 13 de outubro de 2026. E nesta data comemora-se o Dia Nacional do Fisioterapeuta e do Terapeuta Ocupacional. Dia Internacional para a Redução de Desastres, instituído pela ONU, e Dia Nacional do Dinheiro e o Dia Mundial da Trombose. O santo do dia de hoje é São Carlos Acutis. São Carlos Acutis, rogai por nós. E vamos que vamos com Bola na Rede. Tem muita coisa pra gente falar aqui, viu, gente? Muita coisa. A gente começa aqui com o nosso comentarista, Carlão Davalim, ele que fica conosco até as 19 horas. Carlão, é um prazer tê-lo conosco aqui no programa Bola na Rede da Rádio Melodia. Seja muito bem-vindo.
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8: Boa noite, José Aladir. Boa noite a você do outro lado. Hoje, Zeca, terçou.
7: Terçou.
8: Não poderia ser diferente. Quero mandar um abraço a todos os romeiros de Nossa Senhora Aparecida. Ontem foi o dia dela. Abraço a todos vocês. Lembrando que o Amadorzão 2026 é uma homenagem ao Dendéia, que foi um romeiro lenda aqui na cidade de Varginha. E hoje, José Aladir, vamos discutir tudo do Amadorzão Dendéia 2026, Brasileirão Série A, Série B, entre outras notícias. Tá pegando fogo Bola na Rede, Zeca.
7: Beleza, Carlão. Carlão que fica conosco até as 19 horas. Falando de Amadorzão, vamos falar então do Amadorzão. Tem muita coisa para falar do Amadorzão, viu, Carlão? Os jogos da última rodada da fase classificatória, as partidas aconteceram dia 11 de outubro no campo da CEMEL, dois jogos no estádio Rubro Negro e também no estádio Negorás da Vila Barcelona. Total foram 5 duelos, hein? A Vargiana, com apenas 1 ponto, enfrentou o pessoal do São Geraldo com 5 pontos e venceu por 2-1. Carlão, um jogo muito disputado, nós tivemos a oportunidade de narrar esse jogo. O time da Vargiana foi afoito. Conversaram antes, falaram antes o seguinte: ou nós ficamos no campeonato ou nós entregamos tudo. Partiu para cima, fez o placar, 2-0. O time do PSG derrubou um pênalti, poderia ter diminuído, mas depois o PSG fez um gol e colocou lenha no fogo, no jogo, né? Mas falar uma coisa para você: jogo muito bem disputado, parabéns às duas equipes pelo comportamento dentro de campo, pelo que fizeram. Jogo excelente e a Vargiana consegue ficar no campeonato, Carlão.
8: Zeca, além de ficar, se classificou aí para a próxima fase, né? Porque agora é a hora da Onça beber água, né? O PSG, o pessoal de São Geraldo, abraça a todos lá, que fazem aquela festa maravilhosa lá na mercearia do Cleitinho, ali, logo na esquina ali.
7: Tive lá também, domingo, hein?
8: Pagodão. Ê, Zeca, ah, Luísa. Controla o Zeca, Luísa. Aí, Zeca, a Vargiana ganhou, se classificou, eu tive a oportunidade de acompanhar. E conforme você disse, o Vargiana, logo no início, saiu para cima, abriu o placar muito cedo, depois conseguiu o segundo jogo. O PSG teve a infelicidade, né? Errou o pênalti.
7: O goleirão defendeu, né?
8: O goleirão Luiz, né? Poderia ter empatado esse jogo. Se empatasse, a Vargiana estaria rebaixada.
7: É,
8: e o Alvinegro ficaria. Então, parabéns aí a Vargiana, que é um time de muita tradição. Abraça a todo mundo lá, ao Getúlio, ao Serginho, ao Klaus, pessoal da comissão técnica do Vargiana, Zeca.
7: Beleza, Carlão. E também no outro jogo, a Associação Canaã, ocupando o quinto lugar, perdeu para o Figueirinha por 1-0. O objetivo das duas equipes era chegarem mais perto da liderança, ou então da própria liderança. Tanto é verdade que o Figueirinha, vencendo, chegou à vice-liderança com esse placar de 1-0, Carlão.
8: Sim, José Ladir. E detalhe, né? O jogo definido nos últimos instantes. Teve um pênalti muito bem batido pelo Alcides. Fez o gol lá. 1-0 para o Figueirinha. Figueirinha, que a gente sabe, né? Esse ano montou um time realmente para chegar. Para começar na comissão técnica. Trouxe o Aldo, um treinador de peso, um treinador que a gente sabe que nos últimos anos em Varginha sempre está chegando nas competições, batendo na trave. Reforçou muito o elenco. Um abraço a todos lá, o Denilson Figueirinha, ao Romário, ao Zé Flávio, ao Carlão, meu xará lá, todo mundo da comissão técnica do Figueirinha, que faz um trabalho exemplar, Zeca. E detalhe, hein, Zeca, depois do jogo da Figueirinha, o Rio Verde pega fogo com aquelas resenhas, viu, Zeca?
7: É verdade, viu, rapaz, o negócio teve bom, viu? Um grande abraço a todos aí do Canaã e também do Figueirinha, da Vargiana, do pessoal do São Geraldo. pessoas aí maravilhosas que estiveram aí no campo lá no domingo, cara, e fizeram a festa da galera, vencendo aí esses jogos, batalhando, isso é muito importante. Lá no Rubro Negro, Carlão, às 8:30, os meninos da Vila foi derrotado por 4-0 pela Fertipar. 4-0 Fertipar, nós achávamos que seria um jogo misto, um jogo que seria pelo menos um empate. 4-0, achei muito. O que a Fertipar arrumou, deixou pra jogar tudo no final, Carlão?
8: Zeca, eu quero destacar na Fertipar o lateral esquerdo, Robinho.
7: Robinho.
8: Que lateral, que presença. Você vê que o rapaz, ele chegou impondo o jogo, cruzamento pra gol, sofreu o pênalti e aquele negócio, né? O Meninos da Vila, Zeca, jogava com o regulamento embaixo do braço. Foi até arriscado, porque se a Portuguesa ganha, quem cai era o Meninos da Vila, às vezes, hein? Então foi um jogo ali, o Meninos da Vila com 4 pontos ali, classificou-se, mas na bacia das almas, pelo saldo de gols ali. Abraça todo mundo lá. Fica ligado o alerta, Meninos da Vila, que se classificou em 16º, já a gente vai falar o chaveamento, mas deixou a desejar. Você sabe quem que é o novo técnico do Meninos da Vila, Zeca?
7: Sei, é o Guilherme, nosso comentarista, Guilherme Chagas.
8: Ele mesmo. Zé Ladir, assim, é uma coisa até que me intrigou. Você já tinha visto isso? O time amador mudar o treinador no meio do campeonato?
7: No meio, quase que no final, né?
8: Você já tinha visto isso? Não
7: tinha visto, não.
8: É o campeonato amador de Varginha, você tá falando a palavra, né? Semiprofissional.
7: É verdade, Carlão. É verdade, você falou tudo isso aí. O Guilherme é um baita de um treinador, tem curso aí da CBF, é um professor de educação física, mas já pegou, trocou o pneu do carro andando em velocidade. E velocidade alta, né? Porque levou 2 chapadas de 4. É verdade, então ficou difícil pro Guilherme, pegou, não teve tempo de acertar o time e levou 4 no jogo passado e 4 nesse jogo agora. Então, quer dizer, ficou... ele conseguiu a sua classificação, mas vai ter que lutar muito agora. A gente vai falar o chaveamento daqui a pouquinho, Carlão.
8: É, Zé Ladir, conforme você disse, fica o alerta aí, né? Porque eles classificaram em 16º, mas agora é aquele negócio, é jogar quem tem ficha, é a hora da onça beber água. Conversei bastante com o Guilherme lá, né? Que é um amigo pessoal.
7: Pessoa, querido, gente finíssima.
8: É um amigo querido que a gente tem, e ele falou pra mim, Carlão, eu vou agarrar essa oportunidade com as unhas e dentes, vou morder essa oportunidade. O verdade. Homem tá feroz, José Ladir.
7: No outro jogo, Carlão, acho que você transmitiu da Cifra Web TV, o Barcelona também goleou por 4-2 a equipe do Libertas. Libertas não foi par pro Barcelona dessa vez, mas já estava classificado, relaxa um pouquinho, né, Carlão? É isso mesmo.
8: Zeca, na verdade eu queria destacar duas coisas nesse jogo. Primeiro, o mental da equipe do Barcelona. Sem o seu principal jogador, que é o Flávio Macarrão, isso. Foi poupado pelos cartões, saiu perdendo de 2-0, com 8 minutos de jogo, Zé Ladir, já estava 2-0 para a equipe do Libertas frente ao Barcelona. Você acha que o Barcelona esmureceu? Vai ser goleada? Não, não, muito pelo contrário. O técnico Dé, que é, homenagei aí, né, o Dendé e o seu avô, que é o Dendé da Vila Barcelona, o André também, técnico do Barcelona, colocou a casa em ordem, chamou os jogadores, ele e o Zeca do Dendé, o Zeca que você sabe lá, o Zeca gritava de lá, gritava de cá. O Barcelona colocou a bola no chão, diminuiu, empatou e virou o jogo, Zé Ladir. Destaque, Zé Ladir, para o camisa 10 do Barcelona, Luizinho. Que jogador, hein? De Santo Antônio do Amparo, eleito melhor em campo.
7: É um baita jogador.
8: Um baita jogador. Nós da CIFWeb TV transmitimos lá esse grande jogo. E pelo lado do Libertas, a gente viu que os jogadores não teve esse negócio, não, que tá classificado. Ficaram mordidos com a derrota, porque o Zidane estava lá, não, estava machucado, não jogou. Ao sair da partida, eu vi ele cobrando os outros atletas, falando pro pessoal: Ô, pessoal, não podemos sair ganhando de 2-0 e deixar virar, né, Zeca?
7: É verdade. E daqui a pouco a gente vai falar o chaveamento, 18:26. E lá na Vila Barcelona, no estádio Negoracho, apenas um jogo isolado, 8:30, a Portuguesa foi goleada e rebaixada pelo Tom Cautre por 5-0. O que aconteceu com a Portuguesa, que subiu agora, falou que agarrava, que agarraria essa oportunidade com unhas e dentes, igual você falou, assim como o time do Alvinegro, não tiveram tanto tempo para se preparar as equipes. Eu acho que o que aconteceu com as duas equipes rebaixadas, tanto a Portuguesa quanto o Alvinegro, foi isso, Carlão.
8: Sim, Zeca, eles receberam um convite de última hora pelas desistências, né? Fizeram um campeonato honroso, quero destacar aqui, tanto o Alvinegro com o Luiz Fernando, o Emerson, o Baixinho, o pessoal da comissão técnica.
7: Muita lá. Gente boa, né, Carlinhos?
8: Uhum. E também lá na Portuguesa, o nosso querido Carlinhos, que faz um trabalho de base bacana com a molecada, né? Destacar aí a Portuguesa também. Infelizmente, foi goleada e vai jogar o Bairrão. Série Prata, né? Porque é a segunda divisão do Campeonato de Varginha. Destacar ele, Zé Ladir, pelo seguinte: souberam perder de 5-0. A gente não acompanhou a partida, mas relatos que souberam. Foi um jogo amistoso, não foi aquele jogo assim, tô perdendo, então vou apelar. Então, as duas equipes, o Tom Cauter também, Zeca, se perde ou empata, também ia ser rebaixado. Então, era um jogo de tudo ou nada. Foi um grande jogo entre as duas equipes e o Tom Cauter soube aproveitar. A equipe da Portuguesa estava com alguns desfalques. O Carlinhos tinha reclamado sempre para mim que geralmente os jogadores estão... tem alguns jogadores que às vezes estão faltosos, etc. E aí, gente, eu quero destacar aqui os atletas e as equipes para que tenham compromisso, porque os treinadores, a diretoria, eles fazem um esforço tremendo
7: com para... Com certeza, a gente está vendo aí, né?
8: Para colocar as equipes no campeonato e a gente vê realmente o que eles fazem. Tem diretor que tira dinheiro aí das suas despesas de casa para pagar água, atleta, isso, aquilo. Então, pessoal, vamos ter o compromisso, porque o Campeonato Amador de Varginha, parafraseando José Ladir, é o campeonato semiprofissional da região, hein? Que campeonato estamos tendo em 2026, hein?
7: E daqui a pouquinho, Gardão, vai acontecer lá na sede da CEMEL, já está acontecendo agora uma reunião que vai definir aí os mandos de campo, os horários, né? Quem joga contra quem já está definido. Então vai definir aí os mandos e vai definir também os horários da partida que começa já no domingo. E o cruzamento, Gardão, ficou da seguinte maneira: você que está em casa, quiser mandar o seu zap aqui para nós, 3690-2743, 3690-2743. Quero abraçar também o nosso diretor, o Fabiano Tibé, né? Atleticano, tá aí, feliz da vida, da virada histórica do Galo em cima do Santos, hein? 5 minutos, fez 2 gols, a gente vai falar daqui a pouquinho, hein, Gardão?
8: Que golaço ainda, que
7: golaço,
8: né?
7: Gabigol,
8: com direito ao golaço do
7: Gabigol. Gabigol com o Neymar foi provocar o Galo, hein, Zé?
8: Aí, ó, tudo...
7: Ô, gente, vamos lá, então, 18h29 e... Os cruzamentos ficaram da seguinte maneira, as oitavas de final. Barcelona Esporte Clube vai pegar o Meninos da Vila. Barcelona em primeiro, Meninos da Vila em 16º. O Figueirinha Futebol Clube vai enfrentar a equipe do Varginhana. Varginhana que conseguiu a sua permanência no campeonato. Mascatinha Esporte Clube São Bento. Registano e Tom Cauter. Associação Canaã e Corsete. Libertas e o Liberta Esporte Clube, né? E pessoal do São Geraldo. Jacomelli e Fertipar e Carvalhos e Petrópolis Futebol Clube. Carlão, esse chaveamento era o que você estava pensando também? Tirando os dois primeiros colocados, Barcelona e Figueirinha, o Figueirinha pega a Varginhana e o Barcelona pega o Meninos da Vila. Lembrando que é mata. Quem perder tá fora.
8: Zeca, e esse confronto aí de Figueirinha e Varginhana, vale destacar que o Figueirinha nasceu na Varginhana, nasceu lá na Vargem, né? É um confronto, vamos dizer assim, o Denilson, o Getúlio, o pessoal lá, é um confronto que nasceu lá. O Barcelona foi a equipe de maior campanha na primeira fase, ou seja, vem como favorito. Embora o Zé Ladir, a gente sabe, campeonato de mata, nem é mata-mata. Tudo se equivale. E um jogo ali que o time não estiver jogando bem, de repente empata, pode ir para os pênaltis. A gente já viu isso ano passado. Então agora, meus amigos, começa uma outra competição. Agora é a hora da onça beber água, Zé Ladir. Essa é a hora. Às vezes, no empate lá, o Meninos da Vila joga retrancadinho. O Guilherme, treinador formado pela CBF, faz aquele esquema tático lá, retranca tudo lá, de repente empata, o goleirão do Meninos da Vila pega a pena, a gente não sabe.
7: É verdade, tem isso também.
8: Não,
7: né?
8: É diferente agora. Pra mim, agora zera favoritismo, zera tudo. Até porque, gente, os confrontos não têm vantagem. Empatou, é pênalti.
7: É verdade, então tá aí.
8: Eu queria destacar, Zé Ladir, outros confrontos aqui. O confronto entre
7: Mascotinho São Bento.
8: Mascotinho São Bento. E já esse encontro já aconteceu na primeira fase. E eles empataram o jogo de 4-4 com 3 gols do Léo Mineiro. Então eu queria destacar esse confronto também. Além de destacar também um confronto que promete ser muito equilibrado entre o Canaã e o Corsete. O Corsete
7: que é um
8: grande jogo. Então, pessoal, teremos muitos grandes jogos. Outro clássico lá da região: Libertas e Pessoal de São Geraldo. Olha pra você ver, hein? O Goiabinha já sempre jogou pro lado do PSG. Vários jogadores do Libertas ali, o Zidane já foi campeão por lá também.
7: Com certeza.
8: Então, a gente sabe exatamente aí que na cidade agora, Zé Ladir, a partir do próximo domingo, teremos grandes jogos mata.
7: Beleza, então só repetindo aqui, Barcelona e Meninos da Vila, Figueirinha e Vagiana, Mascatinho e São Bento, Registane e Tom Cautley, Associação Canaã e Corsete, Libertas e Pessoal do São Geraldo, com a PSG, Jacomel e Fetipé, outro jogaço também, Carvalhos e Petrópolis. Então, só jogaço, vale a pena você conferir, vale a pena você participar, e já começa domingo. A reunião está acontecendo agora, tenho certeza que daqui a pouquinho alguém vai nos passar aí os horários, como que ficou os campos, né, Carlão?
8: Só lembrando, Zé, a gente vai anunciar aqui também que a gente, certamente, a CIFWeb TV estará transmitindo algum jogo. Tenho certeza que os amigos do Futebol Varginha também. Então, pessoal, vocês terão várias opções. É lógico, a gente sempre convida todo mundo pra ir no campo. Mas às vezes quer ficar em casa, tá fazendo churrasquinho, ouve lá o Zé Ladir.
7: Primeiro jogo, né, cara?
8: Ouve lá o Zé Ladir, ouve lá o Carlão Valim, né? Nós estamos aí pra levar entretenimento e levar o futebol de Varginha até vocês.
7: Beleza, 18h33, programa Bola na Rede. Eu sou o José Ladir, junto com o Carlão Valim, transmitindo emoção pra você, e bota emoção nisso, hein? Tá aqui o Cleiton Daniel falando o seguinte, ô Zé, quem? O Bragantino, lá o Red Bull Bragantino, bagunçou a vida do Cruzeiro, e bagunçou mesmo, rapaz. Só não ganhou demais porque errou muitos gols. Mas eu vou te falar, viu, que sova que tomou o Cruzeiro quando todos esperavam que o Cruzeiro chegaria diferente. Vamos falar daqui a pouquinho. Quero mandar um abraço também pro Paulo Sérgio Silva, que fez ontem, dia de Nossa Senhora e dia das Crianças, uma festa lá no Centenário. Lá no Parque do Centenário, uma festa muito bonita, mais de 100 crianças compareceram, distribuição de pipocas, algodão, cachorro quente, refri, brindes para as crianças. Paulo Sérgio, um abraço para você, parabéns mais uma vez, a gente falou aqui, um sucesso total na sua festa. E também o Jorginho Cangibrina, que fez lá no Corsete uma festa também para as crianças. Jorginho está satisfeito, um abraço Jorginho e toda a sua turma lá do Corsete, uma festa bonita na quadra do Corsete. Pessoal deitou e rolou. E o pessoal do São Geraldo também, Carlão, o Robinho, né, fez uma festa lá ao lado do Cretinho para as crianças. Eu tive a oportunidade de passar por lá, rapaz. Que beleza, que maravilha. As criançadas todas animadas, tudo quanto é tipo de diversão, as crianças estavam participando. E também prêmios, comidas típicas do dia da criança. As criançadas estavam só com aquele sorriso largo, com um sorriso até na orelha, como diz a gíria.
8: Você comeu algodão doce lá?
7: Não, almoço não tinha, não, mas tinha.
8: Algodão doce? Coisas. Algodão doce você comeu?
7: Algodão doce eu ia comer, não tinha almoço, mas algodão doce tinha. Beleza, Carlão, vamos que vamos. 18h34 e tem também agora, neste final de semana, no próximo sábado, o Campeonato Sub-14 Rogério Venâncio. Vai acontecer no 7 de setembro e também no Negoraço da Vila Barcelona. Não teve esse final de semana devido ao Dia das Crianças, pedido das equipes. No 7 de setembro, 8 horas, tem a Procep e Loque Malocas. 9h30, Vila Flamengo e Mascatinho. 11 horas, SESI e R11. No Negoraço, às 8 horas, Real Canaã e Arena Sion. 9 horas e 30 minutos, Fetipar e Carvalhos. E às 11 horas, Futebol Moleque e Novo Futsal. Então tá pegando também esse sub-14, hein, Garlão? A garotada agora tá voando baixo.
8: Amadorzinho voando baixo, ainda mais agora, né?
7: Depois que falaram da SAF.
8: A SAF chegou em Varginha. Quem não. Quem

0: Grupo B do Campeonato Sub-14, a gente vai ver aqui, ó, pessoal que tem aí a classificação. O Grupo A tem Futebol Moleque 15 pontos, o Novo Futsal 12, Carvalhos, Fertipar e Real Canaã tem, e Escolinha do Sion, todos com 4 pontos ganhos. O Escola Gol de Luz ainda não pontuou, tem 0 ponto. No Grupo B, o R11 lidera com 13 pontos, o Mascatinho com 10, Barcelona tem 9, Vila Flamengo tem 6, e SESI 4, a Procep 1 e o Loc Malocas também não pontuou. Lembrando que o artilheiro do Amadorzinho, sub-14, é o Frederico Jesuíno Fernandes Noel, com 9 gols marcados, Carlão.
1: É, o menino tá artilheiro, Zé Ladir. Só falando aí, a gente esqueceu de falar a questão dos artilheiros também do campeonato amador.
0: É verdade, né?
1: O artilheiro, ele é o Eric Vitor, que é o paulista lá do Petrópolis, com 9 gols. O Goiabinha, que é o Guilherme Francelino, tem 6 do Libertas. O Leonardo, do São Bento, que é o Léo Mineiro, isso que eu ia falar, que é o Léo Mineiro, 6 gols também. O Flávio Augusto, que é o Macarrão, Flávio do Barcelona, 4. Rodrigo Machado, do Fertipar, 4. E o Alisson Marques, do Barcelona, também com 4, José Ladir.
0: Tá aí o programa Bola na Rede, você não perde o lance, é como se você estivesse na beira do gramado, igualzinho as nossas transmissões, viu? Você não perde nada aqui no programa Bola na Rede. O Nicolino também tá aqui mandando um alô pra nós. Alô, Nicolino, um abraço pra você, né? Tá falando aqui do Caio Jorge, hein? Depois a gente vai ver o que é que ele tá falando. E Caio Jorge só fez gols de pênalti. E é verdade, né? Isso aí nós vamos falar do Cruzeiro daqui a pouquinho. Nossa senhora, dá dó, hein? E pela Série C do Campeonato Brasileiro, equipes que subiram para a Série B de 2027, Maringá, Ferroviária de São Paulo, Santa Cruz e Inter de Limeira. O jogo da final, em 2 jogos de ida e volta, dia 17, começa no próximo final de semana, Maringá e Ferroviária. O jogo vai ser lá no interior do Paraná. E no dia 24 do 10, tem Ferroviária e Maringá, lá na Fonte Luminosa, em Araraquara, Carlão. Parabéns a essas equipes que lutaram e subiram. Segundo acesso do time do Ferroviário de Araraquara, Carlão.
1: Sim, Zé Ladir, que é uma equipe tradicional no Ferroviário de Araraquara. E aquele negócio, Zé Ladir, as equipes acabaram percebendo agora, Zé, a Ferroviária também está no modelo SAF.
0: Você vai ver,
1: né? É por isso, estão percebendo que tem que se organizar dentro e fora de campo, Zé Ladir, não adianta nada. Exemplos de times grandes como Corinthians, que a gente vai falar aqui, São Paulo, são verdadeiros exemplos negativos de como não se agir.
0: É verdade, Carlão, você falou a coisa certa. Então, a Ferroviária, 2 acessos, né? Diferente do América... Olha pra você ver, diferente do América, que tava na B, caiu pra C, o Ferroviário tava na B, caiu, agora subiu de novo. Então quer dizer que você vê que o time tem um potencial muito forte. E falando aí da Série B do Campeonato Brasileiro, times mineiros, Carlão. O Criciúma venceu o América por 1-0, já era esperado, né, Carlão?
1: Já era esperado, a gente tá vendo aí. Infelizmente, esse ano o América Mineiro virou saco de pancada. Não há outro adjetivo pra poder descrever o que o América Mineiro está sofrendo nesses anos, infelizmente.
0: 17 pontos na 19ª posição, juntinho, abraçadinho com a Ponte Preta, que tem 13, o Avaí tem 36 e o Londrina 28. Esses 4 times podem cair para a Série C do Campeonato Brasileiro. 18:40, vamos que vamos, Carlão, tem Série A do Campeonato Brasileiro, hein? É só para falar aqui, Carlão, como que está o G5 da Série B. Juventude tem... o Vila Nova tem 61, Juventude 60, Novo Horizontino 60, Fortaleza 57, Criciúma 56. O Z4 é Avaí 36, Londrina 28, América 17, Ponte Preta 13 pontos ganhos. Saindo aí da B, passando para a Série A. Times mineiros, viu, Carlão? Vamos falar. E o Galo, Carlão, conta para mim o que esse Galo arrumou contra a equipe do Santos, em menos de 5 minutos, fez 2 gols que são considerados essenciais para o time do Galo, e o gol do Borba, hein? Vou te falar uma coisa pra você, que bacana aquele gol, golaço, ele pode tentar 1000 vezes que não consegue um gol daquele jeito. O Santos saiu na frente com o Gabigol, e depois, em 5 minutos, o Galo dá aquela virada, e o Gabigol até desrespeitou a torcida do Galo, chutou a bandeira, que bobeira, não pode acontecer isso, né, Carlão?
1: Zé Ladir, antes, a nossa audiência é muito qualificada. Primeiro quero mandar um abraço aqui ao Super Lara. Lara tá mandando um abraço pra você aqui, ele, o Thomas Lara, e tá falando assim, ó: boa noite a todos. O Esporte Clube Recreativo Rio Verde também fez festa.

0: para 25 crianças no seu campo.
1: Que beleza!
0: Uma festa maravilhosa, o Super Lara. Super Lara, o senhor sabe da minha consideração, respeito, aquele abraço. Zé Ladir, agora eu quero mandar um abraço especial ao Romário. O Romário, que é auxiliar técnico, tudo, faz tudo lá no Figueirinho, um diretor.
1: É o carregador de piano.
0: Carregador de piano. E olha como é que a nossa audiência é qualificada. Ele ouviu no nosso programa, você falou, ele já mandou aqui pra gente, ó. Figueirinha versus Vargiana, Rubro Negro, 8h30, dia 18/10/2026. Figueirinha e Vargiana, já mandou o primeiro jogo, então tá sendo sorteado lá, já o pessoal vai mandando aqui pra gente. Romário, obrigado pela informação, você que é um desportivo nato, Zeca, faz beleza, tudo no Figueirinha. Lá no Rio Verde, Zeca, ele não costuma dar muita sorte comigo não, que eu meto gol em cima dele, né?
1: Ah, olha aí, Romário, hein? O Carlão em campo?
0: Não tem placar em branco.
1: Beleza, 18h42, programa Bola na Rede aqui pela Rádio Melodia. José Ladir e Carlão da Valinha transmitindo emoção pra você e bota emoção nisso, hein, gente? Falando dos times mineiros que estão disputando a Série A, o Galo, eu já falei, o Carlão vai comentar com a gente. Carlão, e esse jogo do Galo? O Barba achou o time ideal do Galo, moldou a equipe do Galo. O time estava perdendo de 1-0, 5 minutos, não arredou o pé, partiu para cima e foi lá e conseguiu essa vitória maiúscula. Não tem como detalhar muito, mas vou falar uma coisa para você, jogaço de bola.
0: Sem detalhar, a gente falava aqui no Bola na Rede, quando o Barba chegou, se der tempo para ele, ele levou o Estudiantes, que é um time mediano, a semifinal do Libertadores.
1: Com certeza.
0: É um ótimo técnico e provou isso, teve tempo na parada técnica e o Galo, pra cima. Alô, alô, Fabiano Tibé, meu diretor. Tá feliz da vida, hein? Galão 2, Santos 1. E o Neymar com o Gabigol engoliu a abelha.
1: Justamente. A torcida também compareceu em massa na Arena MRV. Fez a diferença. E vou falar uma coisa pra você. Só perdeu esse jogo quem não foi, né? E o outro jogo, o jogo que aconteceu ontem, também pela 30ª rodada, o Cruzeiro foi sufocado, massacrado, goleado pelo Bragantino, Carlão, e aí?
0: É, o Red Bull Bragantino criou asas pra cima do Cruzeiro, hein? Cruzeirão já tava perdendo por 2-0 logo cedo, a torcida de repente tomou o terceiro, a torcida achou, ah, vai ser uma goleada aí, conseguiu diminuir o placar, mas ao final perdeu por 4-2. Lembrando, Zé Ladir, era uma expectativa muito grande em cima do Cruzeiro, porque o Cruzeiro poderia se aproximar dos líderes, mas o Cruzeiro, Zé Ladir, esse ano tem sido assim. Na hora H, na hora que precisa vencer, haja visto isso nas competições mais importantes. Exemplo, a Copa do Brasil. É, na hora H, a hora que precisa vencer, o Cruzeiro tem patinado, Zé Ladir.
1: Tem patinado e patinado muito. Então, quer dizer, tá ficando muito ruim, já perdeu, você acabou de falar, já perdeu a Copa do Brasil, já perdeu a Copa Libertadores... E agora tá difícil, tem que buscar a Libertadores dentro do brasileiro. Mas do jeito que eu tô vendo aí, tá muito perrengue, viu, Carlão? E outra coisa, o pessoal fala, mas o Zeca não é cruzeirense? Sou cruzeirense, mas sou realista. Time pra mim não tá bom, o Arthur Jorge não achou o time ideal do Cruzeiro ainda no momento. Não fez igual o Barba fez, que achou, já achou o time do Galo. Já encontrou uma solução pro Galo. O Arthur Jorge ainda não encontrou, fazendo substituições erradas... E jogadores ali parece que estão segurando.
0: E detalhe, hein? O Galo tá em 3 competições, hein, pessoal?
1: 3 competições e tá bem nas 3. Entendeu? Tá em 7º lugar no Campeonato Brasileiro, pertinho do Cruzeiro com apenas 1 ponto de diferença.
0: Semifinal da Copa Brasil, semifinal da Copa Sul-Americana.
1: Isso aí pode ajudar muito, porque ele pode abrir espaço para os outros times do Campeonato Brasileiro pegarem vagas na Copa do Brasil, né?
0: E na Libertadores.
1: E na Libertadores. Na Libertadores, na Copa do Brasil não. Beleza, Carlão, então tá aí. Eu só queria que você falasse o seguinte: São Paulo 2, Vitória 1, Morumbi, São Paulo desencantou. E aí, fala pra mim isso. Não poderia deixar de falar. Um São Paulino nato, Carlão e Buchecha, meu filho.
0: Ah, tá doido, Buchecha. Abraço pra você. Só falar um negócio pra você, Zeca. Toca no Calleri que é gol. Time em má fase.
1: É verdade, hein?
0: Naquela má fase, o Calleri resolveu. 2 gols, 3 pontos é o que vale. Estamos a 6 pontos dos 45 que o Crespo falou e foi demitido. Não quero falar mais nada desse jogo.
1: E outra coisa, o G5 tá Flamengo 64, Palmeiras 63, Atlético Paranaense 53, Fluminense 51, Bahia 49 e Cruzeiro 48. Tá aí, olha pra você ver aí. O Z4, Inter 31, Grêmio 29, Remo 25 e o Chapecoense 18 levou um chocolate ontem do Atlético Paranaense, hein, Carlão?
0: Tá louco. 4-1, que goleada, que chapuletada, tá doido.
1: E o Kevin Viveiros, do Atlético Paranaense, tem 21 gols. É o artilheiro nato. Tô achando que ninguém pega o homem mais não, hein? O Pedro, do Mengão, tem 16. E o Gabigol, do Santos, 14 gols. Esta é a artilharia da Série A, Carlão.
0: Zé Ladir, eu quero fazer só duas perguntas pra você.
1: Vamos lá.
0: Você falou aí. O Pedro, ultimamente, tem errado muito gols fácil. A torcida do Flamengo tá pegando no pé dele por displicência. Depois você comenta. Outro detalhe. O nosso querido Pulgar do Flamengo, ele tem aquele colar do anjo do Big Brother? Porque ele não pode ser expulso?
1: Eu acho que tem, viu, rapaz? Porque, vou te falar, só o juizão que não viu aquilo, né, Carlão? Todo mundo falando sobre isso. É, assim, o pessoal do Fluminense fizeram uma reclamação. Mas eu acho que pênalti não foi, Carlão. Mas ele tinha que ser expulso, né?
0: Não, a torcida do Flamengo, que me perdoe. O Flamengo é um ótimo time. Nada indica se fosse expulso o Fluminense ganharia. Mas assim, a arbitragem errou contra o Flamengo na quarta, quis compensar no domingo,
1: quis
0: tá?
1: Quis compensar,
0: é verdade, infelizmente.
1: Mas quero mandar um abraço pro Lara e o Thomas Lara, flamenguista, Henrique Lemos, o pessoal aí todo flamenguista.
0: Renanzinho, esquina da cerveja, Thomas Lara, Stefferson, Dieguinho Lara.
1: Beleza, todo mundo torcendo. E outra coisa, Carlão. Eu acho que o Flamengo não tem nada com isso, com a arbitragem. Não pediu para a arbitragem fazer isso. Isso é problema de arbitragem. A arbitragem já vem ruim no Brasil há muito tempo. Não é trio mais de arbitragem. Agora é grupo de arbitragem.
0: É,
1: porque tem o VAR. O VAR poderia chamar? Poderia. Poderia ajudar o juiz a fazer a expulsão? Poderia. Mas eu vou falar uma coisa para você. Não chamou, não fez nada. Aí os torcedores do Flu, todo mundo... cuspindo marimbondos e não sei o que, falando que tá roubando, que o time do Flamengo. Não, eu acho que o time adversário não tem nada com isso. Vai lá, tá fazendo a parte dele. 64 pontos. Os times que quiserem chegar mais perto dele do Palmeiras tem que vencer os jogos que ainda restam, né, Carlão?
0: Só um pequeno detalhe: olha o hiato, a ilha que há entre Flamengo e Palmeiras e os outros times. Entre o Palmeiras e o Atlético Paranaense. Há um espaço de 10 pontos.
1: 10 pontos. Verdade.
0: Entendeu?
1: É 11 pontos.
0: E entre o Flamengo e o Atlético Paranaense, 11 pontos. Ou seja, olha o hiato. Como os dois estão na frente no futebol brasileiro, né? É a primeira vez que eu vejo essa disparidade assim, porque geralmente o Campeonato Brasileiro era sempre muito equilibrado. Mas os dois, nos últimos anos, vinham se desequilibrando. Mas esse ano tá mais, Zeca.
1: Ok, não, vamos falar aqui, 18 horas mais 48 minutos, 49, aconteceu neste final de semana, no sábado, a inauguração do complexo esportivo, que leva o nome do desportista, jornalista, radialista, escritor Targino Fernandes Valias. A obra ocupou o lugar no antigo melãozinho e vai abrigar crianças, jovens e adultos, idosos. Equipada com o Campo Society, uma beleza de campo, Carlão. Quadra e academia de ruas, que também irá oferecer condições de uso para pessoas com deficiente com rampas de acesso. Estiveram presentes nesse evento, na inauguração, o prefeito Leonardo Ciaço, o vice Antônio Silva, o secretário municipal de Esportes e Lazer Henrique Lemos Tavares e demais secretários, vereadores e demais autoridades, inclusive, Carlão. O Carlão, as irmãs do homenageado, Targino Fernandes Valias e sua mãe, e as suas irmãs e também a sua mãe. A gente vai tentar ouvir aqui o que o prefeito está falando. O prefeito deu uma palavrinha conosco na Rádio Melodia, falando a respeito, Carlão, dessa inauguração e como que ele pegou o ginásio lá do ex-Melãozinho. Vamos ouvir então o prefeito.
2: Com toda certeza, Zé, que eu quero cumprimentá-lo e toda, como toda a população, todos os nossos ouvintes, dizer que para nós realmente é motivo de grande alegria estar aqui hoje. Um espaço que, quando assumi a prefeitura, era um terreno baldio, um terrão com restos de construção e mato, lixo. Nós limpamos, trouxemos aqui a nossa equipe do planejamento que desenhou esse projeto, soltamos o processo estatório, tivemos a felicidade de que uma empresa de Varginha ganhou o processo estatório, a GW Engenharia, executou e hoje estamos entregando uma excelente obra para a nossa cidade, com uma academia única no município de Varginha, com acesso às pessoas portadoras de necessidades especiais também. Ou seja, a nossa administração veio inovando e entregando obras importantíssimas para a nossa cidade.
1: Então tá aí o prefeito falando com a gente a respeito dessa inauguração, entregando obras importantes. Ele falou que quando chegou lá pegou esse local, né, tudo cheio de coisa, tudo cheio de ferro velho, o negócio abandonado, e transformou numa obra de arte. Parabéns ao prefeito, parabéns à administração por essa iniciativa, né, Carnão?
0: Zé Ladir, quero parabenizar o nosso grande prefeito, meu amigo Leonardo Vinha Ciassi. Léo, parabéns, porque a gente, o Melãozinho era uma eterna promessa. Passaram-se várias, e ele, e agora, parabéns também à Secretaria Municipal de Esporte e Lazer, através hoje do secretário Henrique Lemos e todos que passaram por lá.
1: E é ele que nós, e é o Henrique que a gente vai ouvir agora também, deu umas palavrinhas aqui falando, um trabalho muito bonito no CEMEL, Henrique Lemos Tavares. Fala aí conosco, Henrique.
3: É, pra gente hoje é um dia festivo, momento de alegria, onde a administração municipal está entregando à população esse complexo esportivo, com um campo de futebol society, uma quadra de peteca, parquinho para as crianças, pista de skate e a academia adaptada para os portadores de necessidades especiais. Foi uma grande conquista para a cidade de Varginha. Eu acho que aqui nesse local vai ser um complexo onde vai trazer muita alegria e felicidade para todas as crianças, jovens, adolescentes. E foi uma justa homenagem que a prefeitura está fazendo, homenageando o Targino Valias, porque foi um grande conhecedor do esporte, um grande incentivador, e a homenagem é muito justa, Zeca.
1: Então tá aí o Henrique também falando a respeito disso. Nós parabenizamos o Henrique por essa iniciativa, pelo seu trabalho, né, Carnão? Trabalho louvável dentro da Secretaria Municipal de Esportes e Lazer, inaugurando. Inaugurou também uma academia ontem, de academia de rua lá no bairro Santa Terezinha. E quem, você já falou do Henrique. Então quem falou conosco também, Carnão, foi a irmã do Targino, o Fernandes Valias. A irmã dele é Maria de Fátima Valias. Fala conosco, dona Maria, falou muito bem a respeito, emocionada, porque homenageou o seu irmão.
4: Para nossa família é motivo de orgulho, motivo de muita emoção e de muita alegria. Ver o nome do Targino perpetuado num espaço de lazer, num espaço de esporte, onde as pessoas vão se encontrar, onde as pessoas, onde as vidas serão transformadas por meio do esporte, é de uma alegria imensurável para a nossa família.
1: E o que a família sente quando passa, quando vê nas notícias, em todos os locais aí, o nome do Targino?
4: É, passa um filme, né? A gente revê todas as vitórias do Targino, toda a vida dele, sempre dedicada a essa cidade, sempre dedicada a elevar o nome de Varginha e levar esse nome para fora, né? Para enaltecer a nossa cidade. O Targino não só no esporte, mas como jornalista, ele sempre defendeu a nossa cidade, ele trouxe coisas inovadoras para a cidade. Para quem se lembra, Varginha foi campeã dos Jogos do interior de Minas Gerais, com o Targino técnico do time, né, incentivando o esporte, incentivando as pessoas a entender o que é perder e ganhar, né?
1: Ô, Carnão, tá aí a dona Maria de Fátima conversando conosco aqui também, irmã do Targino Valias. Um abraço a toda a família, parabéns à mãe e também parabéns às pessoas que compareceram, vereadores, secretários, todas as pessoas que compareceram e estiveram presentes nesta festa bonita, Carnão.
0: Zé Ladir, conforme a gente diz, né, só louvar a prefeitura por essa iniciativa e parabéns à família do Targino Valias.
1: Beleza, 18 horas mais 55 minutos, a gente já está quase caminhando aí para o final do nosso programa Bola na Rede. E ontem também lá no bairro Santa Terezinha foi inaugurada a Academia de Ruas. O Henrique esteve lá, falou conosco, o prefeito, todo mundo participou, muita gente, muita festa. E Varginha, aos poucos, dentro da área esportiva, vai crescendo, vai ter campo de futebol que vai ser inaugurado também. Daqui a alguns dias, depois a gente vai falar aonde que vai ser esse campo, lá pertinho do Novo Tempo, no Carvalhos, né, Carnal? E outra coisa, o prefeito não para, o prefeito sempre trabalhando, parabéns, Leonardo, parabéns a toda a sua equipe. Varginha é isso mesmo, é um celeiro de obras, é um canteiro de obras, e o prefeito está batalhando em todos eles.
0: Zeca, agradecer o prefeito, a secretaria, conforme vocês, Varginha, pujante, várias notícias positivas, inauguração de quadro, inauguração de academia de rua, vindo aí o Grupo Edmilson Varginha, gerando mais de 500 empregos. Parabéns, beleza, ao prefeito municipal de Varginha pelo trabalho e pelo empenho, José Ladir.
1: Que beleza, tá aí, 18 horas mais 56 minutos. Carlão tá gastando, hein? Gente, olha, gostei dessa, viu, Carlão? Que coisa bacana, hein? Esse é o programa Bola na Rede aqui pela Rádio Melodia, 18 horas 56 minutos. Você que está do outro lado, que está acompanhando a gente, receba o nosso abraço. Carlão, gostaria de ouvir mais alguns comentários teus sobre uma palinha final do Bairrão. O que é que podemos esperar desse mata que acontece domingo? Já tem o mata, já você já definiu aí, né, Figueirinha aí?
0: Vou te passar, eu tenho todos os jogos dos mata aqui,
1: depois se você quiser. Depois você me passa, mas pode falar alguns aí então, fala aí.
0: Beleza, Zeca, antes mandar dois abraços especiais aqui, Tonho da Plascar e Luquinha, lá o Butinudo, e também pro Toninho da Sapataria Imperial. Zeca, dia 18/10, 8h30, lá no Flamengo, Figueirinha versus Vargiana. Depois desse jogo, Mascatinho versus São Bento. É, lembrando esses dois jogos lá no Rubro Negro.
1: No Rubro Negro.
0: Beleza, Libertas e PSG na Semel, dia 18, 8h30. Depois, Registânia e Tom Country às 10h30, jogos do dia 18/10. Depois a gente passa todos os jogos, Zeca.
1: Beleza, e aí, Carlão? Então, Figueirinha e Vargiana, Libertas e...
0: Não.
1: Não, só não.
0: Figueirinha e Vargiana, e depois Libertas e PSG. Isso é na Semeu, é Libertas e PSG. No Rubro Negro é Figueirinha e Vargiana, depois Mascatinho e São Bento.
1: Nossa, dois grandes jogos, e na Semeu, Libertas e...
0: Libertas e PSG, e Registânia e Tom Country.
1: Nossa, jogaço de bola, imperdível. A gente, vai ser aquele detalhe que a gente tá falando. Mata, quem perder tá fora. O Carlão falou uma coisa no começo aqui do programa e eu assino embaixo. O time vai lá, estaciona o ônibus deles, lá na defesa. E aí não passa nada, o goleirão abre o bico, pega tudo e o time que conseguiu ficar em primeiro, segundo ou terceiro, ou então bem mais colocado ou mais classificado, pode até ter uma surpresa. Empatou, vai para os pênaltis. A gente quer ver a seriedade. Um detalhe importante, um trio de arbitragens de luminárias apitou o jogo ontem lá no campo da Semel, Vergiane e pessoal do PSG, apitou muito bem, um trio de arbitragem diferente. Não estou querendo dizer que os juízes daqui não são bons, todos bons, porque eu gosto de falar, cara, que a arbitragem, de um modo geral, são guerreiros.
0: Conversei isso ontem lá no Rubro Negro. São guerreiros. Parabéns a toda a arbitragem de Varginha e região. Falei isso com o Tarcísio e com o Edson ontem. Falei, ó, parabenizei-os com o Galinho também. Falei, vocês são guerreiros.
1: Beleza, estamos chegando ao final do nosso programa Bola na Rede. Carlão, suas considerações finais. Muito obrigado. Parabéns pela participação. Você que nos deu a honra também de mandar a sua mensagem. Receba o nosso abraço carinhoso. Amanhã tem mais, hein, Carlão?
0: Um abraço a todo mundo. Que Deus ilumine e abençoe a cada um de vocês. Um abraço do Carlão Valim. Valeu, galera!
1: E o programa, Carlão, como que chama?
0: É, todo sábado, das 13 às 15 horas. Conexão Hits com Carlão Valim, Zé Ladir.
1: E começou no sábado agora, né? Neste sábado agora, no último sábado. E arrebentou a boca do balão. Na sequência, a Voz do Brasil e logo seguido o Coquetel Musical com Neneco Barros. Tchau, tchau, galera!

0: 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As notícias do governo federal que movimentaram o país no dia de hoje.
1: Olá, boa noite.
2: Boa noite para você que nos acompanha em todo o país.
1: Terça-feira, 13 de outubro de 2026.
2: Vamos aos destaques do dia.
1: Direito do consumidor.
2: Medida provisória estabelece regras para identificar chamadas telefônicas e coibir fraudes e ligações indesejadas.
1: Decreto atualiza o funcionamento dos serviços de atendimento ao cliente. Luana Karen.
3: Em outra frente, está a obrigação de ter sempre uma pessoa para atender demandas no serviço telefônico ou no canal digital.
2: Segurança Pública.
1: Ação conjunta estabelece medidas para combater o uso irregular de telefones em unidades prisionais. Thaísa Vitória.
4: O decreto estabelece o bloqueio de terminais de comunicação móvel individualizados e também dos sinais de radiocomunicação no perímetro de segurança penitenciária cadastrado.
2: Comércio Exterior.
1: Vendas para países do Mercosul e União Europeia registram crescimento.
2: Exportações acumulam mais de 284 bilhões de dólares entre janeiro e setembro. Graziele Bezerra.
5: Atualmente, o Brasil tem 700 parceiros que aprovam as práticas sanitárias internas e compram dos produtores brasileiros.
1: Hoje, na apresentação da Voz do Brasil, eu, Mariana Jungmann e Luciano Seixas.
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1: Foram publicadas hoje duas medidas que regulamentam a relação entre empresas e consumidores.
2: A primeira delas visa combater fraudes e ligações indesejadas com regras mais severas às operadoras.
1: A segunda medida é um decreto que aprimora os serviços de atendimento ao consumidor para produtos e serviços públicos.
3: Para combater fraudes telefônicas, a medida provisória publicada nesta terça-feira estabelece que as operadoras envolvidas em uma ligação têm a obrigação de assinar digitalmente as chamadas. Com isso, será possível saber, antes de atender ao telefone, se aquela chamada vem de um número certificado. Como detalha o secretário nacional de Direitos Digitais, Victor Fernandes.
6: Se aquele número de telefone não corresponder ao número de uma pessoa real, e a Anatel vai ter um cadastro dos números a partir dos blocos de numeração, se aquela chamada não for autenticada, o nosso celular não vai nem tocar. É uma espécie de direito do consumidor de não ser importunado. A gente começa a ter uma segurança maior de que aquela ligação é uma chamada legítima.
3: Além disso, a MP estabelece um limite percentual para chamadas curtas, que são aquelas com menos de 6 segundos de duração. Quem fizer ligações em massa poderá sofrer um bloqueio temporário de 15 dias. A Anatel regulamentará os detalhes em até 60 dias e as operadoras que descumprirem a medida poderão ser punidas. Em outra frente, um decreto estabelece regras para aprimorar o serviço de atendimento ao consumidor. Entre elas, está a obrigação de ter sempre uma pessoa para atender demandas no serviço telefônico ou no canal digital. Quem explica é o secretário nacional do consumidor, Ricardo Morichita.
7: A gente está cuidando daquilo que é o mínimo, daquilo que é o essencial, e permitir que o consumidor fale com uma outra pessoa, tenha as informações e possa encaminhar as suas demandas. 7 dias por semana, das 8 às 8.
3: O decreto também determina a continuidade do atendimento e estabelece prazos máximos de espera para falar com um atendente. Até 20 segundos para, no mínimo, 80% das demandas atendidas. O ministro da Justiça e Segurança Pública, Wellington César Lima e Silva, falou do esforço conjunto para pôr em prática as medidas de proteção ao consumidor.
8: Envolve diversos ministérios, muitas agências, para chegar num ponto de compreensão de todos os setores que demandam e que também não haja a inobservância das formalidades legais e do acolhimento das legítimas pretensões dos diversos setores da sociedade.
3: A Secretaria Nacional do Consumidor será responsável por fiscalizar e aplicar sanções às empresas que descumprirem as regras. Reportagem Luana Karen.
2: combate à comunicação ilícita dentro dos presídios brasileiros.
1: Um decreto publicado hoje cria um programa nacional para bloqueio de celulares e de sinais de rádio nas unidades prisionais de todo o país.
2: Para que os bloqueios sejam realizados, os estados e o Distrito Federal precisam aderir de forma voluntária ao programa.
1: Com a adesão, poderão solicitar a aplicação da medida junto à Agência Nacional de Telecomunicações, a Anatel.
4: Foi publicado nesta terça-feira no Diário Oficial da União o decreto que cria o Programa Nacional de Neutralização de Comunicações Ilícitas em Estabelecimentos Penais. Na prática, a medida cria as condições para o bloqueio de celulares utilizados irregularmente em presídios e de sinais de radiocomunicação nos perímetros de segurança penitenciária. Para garantir que não haja comunicação ilícita de dentro dos presídios, o decreto estabelece o bloqueio de terminais de comunicação móvel individualizados, identificados pelo Código Internacional de Identificação de Equipamento Móvel, conhecido como IMEI, e também dos sinais de radiocomunicação no perímetro de segurança penitenciária cadastrado, por meio de bloqueadores de sinais de radiocomunicação. Para que esses bloqueios possam ser feitos, é preciso a adesão voluntária de estados e do Distrito Federal, que poderão solicitar a medida para a Agência Nacional de Telecomunicações, a Anatel. Os bloqueadores de sinal serão operados pelas autoridades estaduais e a Anatel será responsável por planejar, coordenar e fiscalizar o uso dos equipamentos. O mesmo decreto cria também o Cadastro Nacional de Perímetros de Segurança Penitenciária. Por meio dele, serão fornecidas informações como as coordenadas georreferenciadas do perímetro de segurança, a descrição da unidade e de seu entorno. Assim, será possível preservar o sinal para núcleos habitacionais e equipamentos públicos próximos. Thaisa Vitória para a Voz do Brasil.
2: O agronegócio e a indústria brasileira firmam novos parceiros comerciais.
1: Os Emirados Árabes Unidos são o mais recente destino das exportações do país, com envio de pescados de captura e cultivo.
2: Além disso, o agronegócio brasileiro diversificou parcerias com a venda de frutas e grãos para a Ásia, África e América Latina.
5: Os Emirados Árabes são os mais novos parceiros comerciais do Brasil, que passou a exportar pescado de captura e de cultivo para o país do Oriente Médio. Kuwait, Nicarágua, Síria, Bangladesh, Costa Rica, Malásia e Nigéria são outros parceiros recentes da agroindústria brasileira e importam principalmente mamão, berinjela, maçã e milho em grãos. Atualmente, o Brasil tem 700 parceiros que aprovam as práticas sanitárias internas e compram dos produtores brasileiros. As exportações brasileiras tiveram alta de 10,4% neste ano, segundo o ministro do Desenvolvimento, Indústria, Comércio e Serviços, Márcio Elias. Em relação aos países membros do Acordo Mercosul-União Europeia, o aumento das exportações foi de 30%. Para o ministro, essa expansão de mercado se deve à articulação de diversos setores da economia brasileira e à busca por diversificação.
9: Atuação ou uma política de desenvolvimento para o agro, ela não envolve só a produção agropecuária, envolve muito mais do que isso. Por isso que a missão número um da nova indústria Brasil é justamente a agroindústria e todas as cadeias, ou toda a cadeia produtiva que ela envolve, de máquinas, fertilizantes, tecnificação, serviços, tecnologia. Eu falo, vai da semente à indústria espacial, vai da semente à previsão do tempo, à meteorologia, ao radar, ao sistema de irrigação. Tudo isso envolve a agroindústria. E quando a gente fala...
5: No acumulado de janeiro a setembro de 2026, as vendas externas ultrapassaram 284 bilhões de dólares. Os setores que mais exportam são indústria de transformação, que vende matéria-prima para a indústria, indústria extrativista e agropecuária. Reportagem Graziele Bezerra.
1: Encerrou neste domingo a Operação Nossa Senhora Aparecida 2026, que fiscalizou as rodovias federais de todo o país.
2: A Polícia Rodoviária Federal concentrou esforços na rodovia Presidente Dutra, que dá acesso à cidade de Aparecida, em São Paulo, e também na BR-316, que dá acesso a Belém, no Pará.
1: A ação da PRF buscou coibir acidentes no entorno desses municípios, por conta da grande movimentação de pessoas que caminharam pelas estradas em direção ao Santuário Nacional de Aparecida e ao Círio de Nazaré.
2: Foram registrados 926 acidentes, com 68 mortes e mais de 900 feridos. De acordo com a porta-voz da PRF, Natália Guimarães, foram cerca de 45 mil testes de alcoolemia aplicados nas estradas durante o feriado.
10: Em todo o país, a PRF fiscalizou mais de 124 mil pessoas e veículos, o que gerou quase 44 mil testes de alcoolemia e 747 infrações envolvendo embriaguez. Nós também tivemos quase 4 mil ultrapassagens irregulares, o que geram justamente as colisões frontais, acidente que mais gera morte nas rodovias, e também 22 mil infrações por excesso de velocidade.
1: E uma correção, a operação Nossa Senhora Aparecida foi encerrada na segunda-feira, dia do feriado. A PRF apreendeu ainda mais de 2 toneladas de maconha e 34 quilos de cocaína. Ao todo, 356 pessoas foram detidas.
2: O Amazonas registrou 549 focos de incêndios florestais nos últimos 2 dias, mais da metade do total contabilizado em todo o mês de outubro do ano passado.
1: O Ministério da Integração e do Desenvolvimento Regional reconheceu situação de emergência em 36 municípios por conta dos episódios.
2: Uma força-tarefa entre a União, governo estadual e municípios atua no combate aos focos e na assistência às pessoas atingidas.
11: Os ministros do Meio Ambiente e Mudança do Clima, João Paulo Capobianco, e da Integração e do Desenvolvimento Regional, Valdez Góes, sobrevoaram áreas atingidas pelo fogo na região de Altazes, no Amazonas. A comitiva também acompanhou as operações no Centro Integrado de Comando e Controle em Manaus. O ministro do Meio Ambiente e Mudança do Clima, João Paulo Capobianco, anunciou o reforço das ações de combate ao fogo.
12: Nós estamos trabalhando em parceria com o governo do Amazonas e todos os estados da Amazônia, conforme hoje o comandante apresentou para nós, para ampliar a rede de ação do Corpo de Bombeiros.
11: Foram encontrados focos de incêndio em áreas de floresta preservada e de difícil acesso, o que indica a possibilidade de ação humana intencional. O ministro da Integração e do Desenvolvimento Regional, Valdez Góes, destacou a mobilização conjunta dos governos federal, estadual e municipal. Ressaltou ainda que, além de combater os incêndios, é necessário garantir assistência às pessoas atingidas.
13: Uma coisa é enfrentar em todas as frentes e empregar toda a força que puder, o governo federal junto com o estado e municípios, para apagar o fogo. A outra é assistir pessoas que já estão, de alguma forma, precisando de ajuda humanitária, de assistência médica, com resultado do incêndio.
11: Ao todo, o governo federal mobilizou 11 aeronaves e 250 brigadistas. 6 aeronaves já chegaram ao estado e outros 40 brigadistas estão a caminho. Desde o início da temporada, o IBAMA extinguiu 236 incêndios no Amazonas e ainda atua no combate a outros 22 focos ativos. Reportagem Pablo Mundim.
1: E diante do aumento das queimadas no Amazonas, o Ministério da Saúde mobilizou a Força Nacional do SUS para reforçar os serviços de saúde na região.
2: A equipe técnica da pasta desembarcou no estado para mapear as principais demandas e garantir atendimento à população, incluindo as comunidades indígenas.
1: Uma das principais preocupações é com o aumento das doenças respiratórias causadas pela exposição à fumaça, principalmente em crianças e idosos.
2: Com o diagnóstico, o Ministério da Saúde vai planejar a disponibilidade de profissionais para atuar na região, além de insumos e transporte de pacientes que precisam de atendimento prioritário.
1: Pela primeira vez no país, produtos artesanais de higiene pessoal e cosméticos têm regras específicas para a produção e comercialização.
2: As novas diretrizes foram aprovadas pela Agência Nacional de Vigilância Sanitária, Anvisa, e publicadas no Diário Oficial da União.
1: Agora, esses produtos contam com normas específicas mais simples, que levam em consideração a realidade dos produtores artesanais.
14: Há cerca de um ano, Juliana Viola fez uma transição de carreira para se dedicar ao que realmente gosta: produzir sabonetes, shampoos, difusores de ar de forma artesanal. Ela conta que tem todo cuidado ao comprar matéria-prima para garantir que seus produtos não provoquem danos à saúde de seus clientes.
15: Todos os óleos essenciais que eu utilizo, toda matéria-prima, elas têm a certificação. Então, e as ervas que eu compro são de ótima procedência, só compro em locais que me certificam da segurança.
14: Quem fabrica de forma artesanal produtos de higiene pessoal, como sabonetes em barra, óleos e manteigas corporais, shampoos sólidos, perfumes, desodorantes naturais, sais de banhos e outros produtos similares, assim como Juliana, não vai mais precisar seguir as mesmas exigências aplicadas às grandes indústrias nacionais. É que a Agência Nacional de Vigilância Sanitária Anvisa resolveu simplificar a vida desses produtores artesanais. O diretor substituto da Agência Nacional de Vigilância Sanitária Anvisa, Marcelo Moreira, explica o que muda para esses produtores.
16: Eles deverão controlar adequadamente as matérias-primas que são utilizadas na fabricação desses produtos, eles devem evitar contaminações, manter os produtos organizados e devem avaliar a qualidade do produto final, antes de colocá-lo à venda da população. Os produtos, eles deverão informar ao consumidor a composição do produto, a data da fabricação, o prazo de validade, o endereço de produção, contatos do produtor e a identificação clara de que esse produto trata-se de um produto artesanal.
14: As normas se aplicam a quem produz em pequena escala, de forma predominantemente manual, com domínio completo de todas as etapas, como, por exemplo, a escolha dos ingredientes até a embalagem, sem terceirizar nenhuma parte do processo. Sobre a comercialização, a norma prevê que o produtor poderá fazer vendas em loja própria, feiras de artesanato, redes sociais e sites de marketplace próprios. As regras entram em vigor 60 dias após a publicação. Reportagem Cleide Lopes.
2: Falta de conhecimento sobre direitos das pessoas com deficiência pode gerar situações de constrangimento.
1: É o caso daqueles que sofrem do transtorno do espectro autista e outras condições ocultas que não se manifestam por traços corporais, as chamadas deficiências não visíveis.
2: A legislação brasileira estabelece regras para o atendimento prioritário e obriga estabelecimentos a identificarem essas prioridades.
1: Saiba mais na reportagem de Luciano Colares de Holanda.
17: Pessoas com deficiência, autistas, idosos com mais de 60 anos, gestantes, lactantes, pessoas com crianças de colo, pessoas obesas, indivíduos com mobilidade reduzida e doadores de sangue têm prioridade no atendimento garantida por lei. Mas muitos deles ainda passam por constrangimentos em serviços públicos e estabelecimentos comerciais. Camila Matricardi, de Brasília, tem um filho autista de 18 anos. Caio é nível de suporte 1 e, segundo a mãe, os dois enfrentam uma série de dificuldades no dia a dia.
18: Teve uma vez que eu estava no supermercado e a gente estava na fila, eu entrei na fila de atendimento prioritário. E as pessoas da fila começaram a me olhar. E nisso, uma mulher que estava já quase para pagar fez um comentário do rapaz do caixa. Realmente, o que é visível, as pessoas já automaticamente se vê que respeitam, tipo, ah, não, tudo bem. E o dele teve ali aquele julgamento por um tempo ali. E eu tava assim, que são esses olhares para mim, sabe?
17: Diferente de deficiências com marcadores visíveis, o transtorno do espectro autista e outras condições ocultas não se manifestam por traços corporais. Por isso, a comprovação pode ser feita apresentando documentos oficiais, como a carteira de identificação da pessoa com transtorno do espectro autista. Como explica Edilson Barbosa, advogado e presidente do movimento Orgulho Autista Brasil.
19: Ela é uma carteirinha que tem que ser emitida no seu município para gratuitamente para pessoas autistas. Então a gente pede, se no seu município não está emitindo, cobre. e faça a sua CIPTEIA, porque com ela aí você garante aí o seu direito de atendimento prioritário. Não basta só falar que é autista, às vezes você tem que mostrar, e para mostrar, em vez de andar com laudo, aquele papel que o médico emite, você mostra sua carteirinha.
17: Estabelecimentos privados e órgãos públicos devem adequar placas e painéis de sinalização para incluir todos os grupos contemplados pela lei. Em caso de descumprimento da prioridade, a denúncia pode ser feita ao PROCON do município, do estado ou do Distrito Federal, se forem estabelecimentos comerciais. Já para descumprimentos em qualquer instituição, pública ou privada, é possível acionar o Disque Direitos Humanos, Disque 100. Reportagem Luciana Colares de Holanda.
20: Dicas do Enem.
21: Oi, meu nome é Antônia Barbosa e a minha dúvida é: o que eu devo fazer nos últimos 30 dias antes do Enem?
22: Tá faltando pouco, né? Dia 8 de novembro já é o primeiro dia das provas. O professor de História, Fábio dos Santos Reis, disse que nesse momento, na reta final, é hora de fazer revisão do conteúdo.
23: Agora o importante é fazer revisão de exercícios ou mesmo das antigas provas para que o candidato ele possa ter uma dimensão melhor daquilo que é cobrado no Enem. Chegou ali 4 semanas antes da prova, é exercício. Ou exercícios inspirados nas provas do Enem, ou diretamente a resolução de provas anteriores mesmo. Então, muitos dos alunos, inclusive, fazem Enex simulados, aqueles que, às vezes, têm um pouco mais de possibilidade, às vezes, conseguem imprimir esses simulados para irem fazendo em casa. É aplicação prática, é aquela ideia de aplicando os conhecimentos mesmo.
22: É isso aí. 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
2: A educação digital e midiática foi instituída ano passado como elemento curricular obrigatório prevista na Base Nacional Comum Curricular.
1: A ideia é acompanhar a evolução tecnológica e promover o uso de dispositivos digitais nos espaços escolares, com incentivo a práticas éticas e igualitárias.
2: Para guiar essas diretrizes, o Ministério da Educação criou duas estruturas para fortalecer ações na rede pública de ensino sobre conectividade, educação digital e midiática. E inteligência artificial.
24: O Ministério da Educação instituiu duas estruturas para fortalecer a implementação das políticas de educação digital e midiática, inovação e conectividade nas redes públicas de ensino. O Comitê Nacional de Educação Digital e Midiática, Inovação e Conectividade e a Rede Nacional de Articuladores. A iniciativa busca aproximar o MEC das secretarias estaduais e municipais de educação e fortalecer a cooperação entre os diferentes níveis de governo. O Comitê Nacional de Educação Digital e Midiática, Inovação e Conectividade tem caráter consultivo. Entre as suas atribuições estão acompanhar e apoiar ações de conectividade, infraestrutura tecnológica, educação digital e midiática, além de inovação pedagógica. Já a Rede Nacional de Articuladores vai fortalecer e articular ações estratégicas de apoio à implementação curricular. Suas atribuições incluem a implementação de ações de monitoramento, formação continuada, produção de materiais orientativos e, principalmente, um espaço estruturado para trocas de experiências. A rede vai contar com articuladores nacionais, territoriais, estaduais e das capitais. Para mais informações, acesse o portal gov.br/mec. Locução Thalita Albuquerque, reportagem Flávia Fernanda.
1: O Instituto Nacional de Estudos e Pesquisas Educacionais Anísio Teixeira, o INEP, liberou para consulta o cartão de confirmação para quem teve o pedido aprovado para a reaplicação da Prova Nacional Docente.
2: O documento já está disponível no sistema PND, dentro da página do participante. É pelo cartão que o candidato confere as informações mais importantes, como o local e o horário do exame.
1: A reaplicação da prova acontece no próximo domingo, dia 18 de outubro.
2: Para mais informações, acesse pnd.inep.gov.br. Repetindo, pnd.inep.gov.br. www.fgf.gov.br.
1: E essas foram as notícias do Governo Federal.
2: Uma realização da Secretaria de Comunicação Social da Presidência da República.
1: Com produção da empresa Brasil de Comunicação.
2: Fique agora com as notícias do Poder Judiciário e do Congresso Nacional. Boa noite.
1: Boa noite e até amanhã.
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7: Evento do Supremo Tribunal Federal promove debate sobre constitucionalidade digital.
8: Justiça do Trabalho em Alagoas condena empresa de telemarketing por restrições ao uso do banheiro e assédio moral.
7: Superior Tribunal de Justiça mantém indenização à comunidade indígena do Rio de Janeiro por reportagem que a associou ao tráfico de drogas.
8: Boa noite, eu sou Marcela Luiz.
7: E eu sou Walter Lima.
8: O presidente do Supremo Tribunal Federal, ministro Edson Fachin, recebeu nesta terça-feira, em audiência solicitada pela Polícia Federal, o diretor-geral da instituição, Andrei Rodrigues. Entre os temas tratados estão as investigações relacionadas ao Banco Master, ameaças dirigidas a ministros do STF e o andamento dos inquéritos relacionados ao INSS e ao Banco Master.
7: O presidente do Supremo pediu celeridade da Polícia Federal para o fim do inquérito 4781, tendo a Polícia Federal adiantado que vai analisar as eventuais diligências pendentes.
8: Ocorreu na manhã de hoje, no Supremo Tribunal Federal, a quarta edição do programa Diálogos Institucionais.
7: O projeto debate os limites da constitucionalidade. Marcelo Della Libera.
20: O tema do encontro foi constitucionalismo digital e os impactos das novas tecnologias na vida das pessoas, como destacou o professor universitário e integrante do Centro de Estudos Constitucionais, o STF, Ingo Sarlet.
25: É que a Constituição passou a ser também um instrumento que deve estabelecer um marco sobre justamente essas questões que envolvem a transformação digital, os desafios que ela representa, inclusive em termos de risco e até mesmo violações sistemáticas de direitos, como acontece com a desinformação, especialmente no processo eleitoral.
20: O diretor do Centro de Estudos Constitucionais do Supremo, Fernando Facuri Scaff, destacou que o diálogo constitucional entre os poderes é importante para que todos falem a mesma língua.
26: A importância desses encontros envolve uma participação do Congresso Nacional nas duas casas e também do sistema de justiça, porque muitas questões destas estão pendentes de regulação, por um lado, porque são fatos extremamente novos, todo o que se refere ao mundo digital, à regulação dessas matérias, e por outro lado, uma parte delas já está judicializada.
8: Superior Tribunal de Justiça mantém condenação da editora Globo a indenizar por danos morais a comunidade Guarani de Bracuí, em Angra dos Reis, no Rio de Janeiro.
7: Em reportagem, os indígenas foram associados ao tráfico de drogas. Fátima Uchoa.
27: Na reportagem da editora Globo, também foi afirmado que a comunidade receberia cachaça em troca de maconha. A indenização foi fixada em R$50 mil pela Justiça Federal Fluminense. No STJ, ao manter essa indenização e reconhecer que o Ministério Público é parte legítima para a propor ação em favor da comunidade indígena Guarani de Bracuí por danos causados pela publicação jornalística, o relator ministro Ricardo Vilas Boas Cueva apontou que a liberdade de expressão e de imprensa devem ser conciliadas com o direito de proteção à honra e à dignidade, o que não ocorreu nesse caso.
8: Justiça do Trabalho em Alagoas condena empresa de telemarketing por restrições ao uso do banheiro e assédio moral.
7: Trabalhadora vai receber R$15 mil de indenização. Simone Moura.
28: A justiça entendeu que a política de pausas da Alma Viva Experience S.A. em Maceió prejudicava especialmente as mulheres por desconsiderar necessidades como a do período menstrual, da gestação e do pós-parto. Depoimentos mostraram que as pausas eram limitadas a 5 minutos e podiam prejudicar as metas dos funcionários. A nona vara do trabalho também reconheceu assédio moral e rescisão indireta do contrato. Cabe recurso.
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8: Uma boa noite.
7: E até amanhã.
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1: Eu sou Paula Groba.
2: E eu sou Humberto Pinheiro.
1: E estes são os destaques de hoje do Jornal do Senado, que começa agora.
2: PEC da Segurança Pública pode ter votação concluída em comissão na quarta-feira.
1: Projeto prevê aquecedores solares obrigatórios em habitações do programa Minha Casa Minha Vida.
2: Comissão pode votar alívio na contribuição previdenciária dos militares.
1: Boa noite.
2: Boa noite.
1: Mais recursos, maior integração entre as forças policiais e regras mais rigorosas para combater facções criminosas, milícias e outras organizações. Esses são alguns dos principais pontos da PEC da Segurança Pública, que pode ter votação concluída pela Comissão de Constituição e Justiça na próxima quarta-feira.
2: A proposta busca reforçar o combate ao crime no país. O texto base foi aprovado pela Comissão de Constituição e Justiça do Senado, com mudanças propostas pelo relator, senador Rogério Carvalho, do PT de Sergipe. Repórter Bruno Lourenço.
3: A proposta de emenda à Constituição, já aprovada na Comissão de Constituição e Justiça, institucionaliza o Sistema Único de Segurança Pública e confere à União a competência para estabelecer diretrizes gerais para o setor. A PEC expande ainda atribuições da Polícia Rodoviária Federal ao permitir o policiamento ostensivo de ferrovias e hidrovias federais. Prevê um regime especial mais rigoroso para chefes de organizações criminosas e admite a criação de polícias municipais de natureza civil. A CCJ vota nesta quarta-feira algumas sugestões de alterações no texto base. O senador Carlos Portinho, do PL do Rio de Janeiro, por exemplo, quer incluir as Forças Armadas entre as beneficiárias dos recursos destinados à segurança quando militares atuarem em atividades de proteção e defesa civil, contra delitos transfronteiriços e na garantia da lei e da ordem.
4: A ausência de previsão expressa quanto à destinação de recursos do Fundo Nacional de Segurança Pública para essas operações gera insegurança jurídica e limita a capacidade de resposta do Estado frente às ameaças do alcance nacional. Aqui falamos de soberania.
3: O relator, senador Rogério Carvalho, do PT de Sergipe, no entanto, recomenda a rejeição da emenda.
5: As Forças Armadas têm o seu próprio regramento de financiamento, que é um outro debate que precisa ser feito num outro lugar. E se ele for convocado, deverá ter reforço orçamentário naquilo que é o lugar do financiamento da segurança pública.
3: A PEC assegura para o desenho das ações de segurança pública receitas vinculadas ao Fundo Nacional de Segurança Pública e ao Fundo Penitenciário Nacional, vedados os contingenciamentos.
1: E militares aposentados que recebem até o teto do regime geral podem ficar isentos da contribuição previdenciária.
2: É o que determina um projeto de lei que está pronto para ser votado na Comissão de Assuntos Econômicos. Raíssa Abreu conta mais.
6: Está pronto para votação na Comissão de Assuntos Econômicos o relatório do senador Efraim Filho, do PL da Paraíba, a um projeto de lei que alivia a cobrança previdenciária de militares aposentados e seus pensionistas. Apresentada pelo deputado Cabo Gilberto Silva, também do PL da Paraíba, a proposta determina que a contribuição só vai incidir sobre a parte da remuneração que ultrapassar o teto do regime geral da Previdência. O senador Efraim Filho é favorável ao projeto. Ele destacou que a mudança vai corrigir uma distorção histórica que vem corroendo as remunerações dos militares inativos. O senador explicou que os militares são a única categoria do serviço público que paga contribuição previdenciária sobre o total dos vencimentos, o que prejudica quem ganha menos. Depois de passar pela Comissão de Assuntos Econômicos, a proposta vai ser analisada pela Comissão de Assuntos Sociais.
1: Empresas poderão ajudar os funcionários a comprar medicamentos em troca de descontos no imposto de renda.
2: O projeto que cria o Programa de Medicamentos do Trabalhador está pronto para votação na Comissão de Assuntos Econômicos. Repórter Marcela Cunha.
7: O projeto permite que empresas ajudem a pagar os medicamentos de seus funcionários e dependentes. A proposta do senador Everton, do PDT do Maranhão, cria o Programa de Medicamentos do Trabalhador, que funcionaria de forma semelhante semelhante ao Vale Alimentação. As empresas que aderirem ao programa poderão dividir com os empregados os custos dos remédios e receber incentivos fiscais. O Everton afirma que a iniciativa poderá aliviar o orçamento das famílias.
8: A empresa que aderir ao programa tem desconto no imposto de renda. Isso vai ajudar muito as pessoas que precisam comprar medicamentos que não estão na farmácia popular.
7: O relator na Comissão de Assuntos Econômicos, senador Nelsinho Trade, do PSD de Mato Grosso do Sul, apresentou parecer favorável ao projeto, mas sugeriu mudanças, entre elas, um limite de R$ 90,00 mensais por funcionário para o cálculo do incentivo fiscal concedido às empresas. Se aprovado na Comissão de Assuntos Econômicos, o projeto seguirá para a Comissão de Assuntos Sociais, onde poderá receber a decisão final do Senado.
1: O Senado também pode votar

0: Autor, senador astronauta Marcos Pontes, do PL de São Paulo, disse que a adoção das medidas propostas vai contribuir para a economia de energia elétrica e para a redução dos impactos ambientais.
1: Num país como o nosso, localizado com bastante insolação, sem dúvida nenhuma isso aí vai ser um ganho grande também para a construção civil na utilização desses sistemas.
0: Após a análise da Comissão de Meio Ambiente, o projeto seguirá para a Comissão de Infraestrutura.
2: A senadora Damaris Alves, do Republicanos do Distrito Federal, defendeu a investigação de condutas de ministros do Supremo Tribunal Federal pelo Senado. Ela rejeitou a possibilidade de acordos para evitar tensões entre as instituições e citou suspeitas de corrupção, decisões judiciais e medidas de censura.
3: Para Damaris, as condutas dos ministros devem ser apuradas na próxima legislatura.
4: Não serei fiadora de impunidade e vou trabalhar incansavelmente para que a lei valha para todos. Ninguém vem com essa história de diálogo pela governabilidade, de diálogo para não ter tensão entre esta casa e a outra. E o recado é claro, não tem acordo.
2: Já o senador veneziano Vital do Rego, do MDB da Paraíba, destacou as manifestações populares ocorridas em diversos estados do país nos últimos dias. Estudantes e movimentos sociais participaram da mobilização em defesa de pautas como educação e garantia de direitos sociais.
3: Durante os atos, os participantes também pediram o fim da chamada escala 6x1, a proposta que reduz a jornada de trabalho para 40 horas semanais, sem redução salarial, está em discussão no plenário do Senado Federal e pode ser votada em primeiro turno ainda nesta semana. Veneziano Vital do Rego defendeu que a população continue mobilizada.
5: Quero enaltecer a presença às ruas dos milhões de brasileiros que ganharam a Avenida Paulista, que ganharam Copacabana, que estiveram em Pernambuco, em João Pessoa, no Rio Grande do Sul, em Campina Grande, em Santa Catarina, em todas as partes.
2: E senadores concluíram nesta terça-feira a quarta sessão de debates sobre a PEC, que acaba com a escala 6x1. A proposta reduz a jornada para 40 horas semanais, com duas folgas e sem redução salarial. Defensor da mudança, o senador Paulo Paim, do PT do Rio Grande do Sul, afirmou que a medida é uma questão de direitos humanos, por garantir mais tempo para o descanso e o convívio familiar.
3: A última sessão de debates está prevista para esta quarta-feira. Em seguida, o plenário poderá votar a PEC em primeiro turno. A liderança do governo já recolhe assinaturas para pedir agilidade na votação em segundo turno. Paim defendeu a aprovação unânime da proposta, que classificou como a conquista de dignidade para os trabalhadores.
6: Asseguramos que o direito ao tempo não seja uma pauta meramente econômica. É uma causa civilizatória. É uma causa de direitos humanos.
3: Com edição de Paulo Groba e trabalhos técnicos de Eliseu Caires, o Jornal do Senado fica por aqui. Acompanhe agora as notícias da Câmara dos Deputados. Boa noite.
2: Boa noite e até amanhã.
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8: Parlamentares analisam medidas de apoio às pessoas com deficiência.
9: Um dos projetos implanta delegacias para atendimento especializado.
8: Outra proposta cria a qualificação de pessoas com deficiência na cultura.
9: Boa noite. A Câmara aprovou medidas de apoio para a qualificação profissional de pessoas com deficiência no setor cultural. A repórter Paula Bittar acompanhou a votação.
10: A Comissão de Constituição e Justiça da Câmara aprovou um projeto que prevê recursos para a formação e qualificação profissional de pessoas com deficiência no setor cultural. A proposta inclui dispositivo na lei que criou a Política Nacional Aldir Blanc de Fomento à Cultura para prever que entre as ações e projetos culturais que recebem apoio e fomento da União, estados e municípios estejam ações e iniciativas culturais que promovam a formação e a qualificação das pessoas com deficiência para a atuação no mercado cultural. O relator, deputado defensor Stélio Denner, do União de Roraima, recomendou a aprovação por entender que o projeto se harmoniza com os inúmeros dispositivos constitucionais que concedem especial proteção às pessoas com deficiência. O projeto, que prevê recursos para a formação e qualificação profissional de pessoas com deficiência no setor cultural, segue agora para a análise do Senado.

0: Da Rádio Câmara de Brasília, Paula Bittar.
1: Direitos Humanos. Jandira Fegali, do PCdoB do Rio de Janeiro, defende a política de direitos sociais do país. Ela faz um alerta sobre os riscos para o bem-estar da população que podem ser causados por mudanças constitucionais sem fundamento na realidade.
2: Jandira Fegali considera que a proteção das conquistas sociais dos brasileiros deve estar no centro do debate nacional. A parlamentar cita o SUS e a educação pública entre as políticas que precisam ser fortalecidas, independentemente de quem estiver no poder.
1: Segurança Pública. Avança na Câmara a proposta que cria as delegacias especializadas no atendimento às pessoas com deficiência. A repórter Silvia Munhato explica.
3: A Comissão de Defesa dos Direitos das Pessoas com Deficiência da Câmara dos Deputados aprovou o projeto que cria nos estados e no Distrito Federal as delegacias especializadas no atendimento às pessoas com deficiência. Pela proposta, o Poder Executivo deverá regulamentar a instalação gradual das delegacias, de acordo com a demanda de cada região. Por recomendação da relatora na comissão, a deputada doutora Alessandra Haber, do Podemos do Pará, foi aprovada a versão da Comissão de Segurança Pública para o projeto do deputado Juninho do Pneu, do PSDB do Rio de Janeiro. A principal mudança em relação ao texto original foi a previsão de financiamento pelo Fundo Nacional de Segurança Pública. Segundo a relatora, essa alteração dá à proposta maior viabilidade administrativa e financeira. De acordo com o texto aprovado, as delegacias deverão contar com equipes multiprofissionais formadas por delegados, investigadores, escrivães, psicólogos, assistentes sociais, intérpretes da língua brasileira de sinais e profissionais de apoio. A proposta que cria as delegacias especializadas no atendimento às pessoas com deficiência será analisada agora pela Comissão de Constituição e Justiça. Da Rádio Câmara de Brasília, Silvia Munhato.
1: Ciência e tecnologia.
2: Uma comissão da Câmara aprovou regras para reforçar investigações de crimes cometidos pela internet. Saiba mais com a repórter Maria Neves.
4: A Comissão de Segurança Pública da Câmara aprovou o projeto do deputado Domingos Neto, do PSD do Ceará, que institui medidas voltadas a inibir crimes na internet e aumentar a pena para quem comete esse tipo de delito. Além de criar um tipo penal para organização criminosa digital, a proposta determina que a Justiça suspenda ou bloqueie perfis e contas usados para praticar crimes de forma continuada. Atualmente, a lei prevê a retirada de conteúdos específicos por meio de ordem judicial, mas não trata do bloqueio de contas, perfis ou canais na rede de computadores. A medida define organização criminosa digital como grupo de 3 ou mais pessoas que use a tecnologia para cometer crimes com pena máxima superior a 4 anos ou que atue em mais de um país. Pelo texto aprovado, apresentado pelo relator, deputado Capitão Alberto Neto, do PL do Amazonas, a pena para quem integrar, organizar, chefiar ou financiar organização criminosa digital será de 4 a 8 anos de reclusão, além da punição correspondente ao crime praticado. As penas serão aumentadas de 1/3 a 2/3 quando os criminosos utilizarem ferramentas avançadas para dificultar a identificação dos autores. O mesmo acréscimo é previsto para ataques a instituições financeiras, serviços públicos essenciais ou infraestrutura crítica, como os sistemas utilizados pelo mercado financeiro. Ainda de acordo com a proposta, empresas de tecnologia, provedores de internet e instituições financeiras serão obrigadas a colaborar com as autoridades na identificação de suspeitos de cometer crimes virtuais. Outro ponto permite ao Banco Central determinar o bloqueio temporário de contas, valores ou transações financeiras sempre que houver indícios de lavagem de dinheiro, fraudes financeiras ou outros crimes com risco imediato de dissipação dos recursos. O projeto, que prevê medidas para coibir crimes virtuais, ainda será analisado pela Comissão de Constituição e Justiça e terá de ser votado pelo plenário. Se aprovado, poderá seguir para análise do Senado. Da Rádio Câmara de Brasília, Maria Neves.
1: Economia. Mauro Benevides Filho, do União do Ceará, questiona a proposta de orçamento da União para 2027, estimada em 7,5 trilhões de reais, e alerta para o impacto dos juros da dívida pública que, segundo ele, devem alcançar 1 trilhão e 300 bilhões de reais no ano.
2: O legislador também contesta os valores divulgados sobre as despesas previdenciárias. Mauro Benevides Filho teme que o governo federal descumpra a regra constitucional que determina o limite de tomada de empréstimos, sob o risco de tornar insustentáveis as contas públicas.
1: Luiz Lima, do Novo do Rio de Janeiro, critica a política econômica vigente no país. Ele classifica como preocupante a perda do poder de compra da população e aponta o preço dos alimentos e os baixos salários como sinais das dificuldades enfrentadas pelos brasileiros.
2: Luiz Lima também avalia que o aumento do número de beneficiários de programas sociais reflete a falta de oportunidade de trabalho. Para o parlamentar, é preciso priorizar a geração de emprego, reduzindo a dependência da população em relação aos incentivos assistenciais.
1: Bongás, do PT do Rio Grande do Sul, defende as medidas do governo federal para ajudar os micro e pequenos empreendedores com ampliação do limite de faturamento, renegociação de dívidas bancárias e acesso a mais recursos.
2: De acordo com Bongás, apoiar pequenos negócios amplia investimentos e favorece o crescimento econômico, beneficiando trabalhadores e parcelas mais amplas da população, em conformidade com as políticas públicas de promoção de oportunidades para os brasileiros.
1: Ricardo Maia, do MDB da Bahia, ressalta a necessidade de manter as políticas sociais e econômicas em vigor, priorizando os problemas concretos da população, como o fim da fome, do endividamento e o acesso à saúde, à educação e ao mercado de trabalho.
2: Ricardo Maia também critica o discurso de ódio e a polarização, lamentando que a política tenha sido transformada em disputa entre torcidas, alheia às condições reais de vida da maioria dos brasileiros e à luta por um futuro promissor.
1: Saúde. A Câmara está debatendo a alternância entre medicamentos biológicos e biosimilares. Saiba mais sobre os usos dessas substâncias com a repórter Agui Pontes.
5: A Comissão de Saúde da Câmara dos Deputados aprovou uma proposta que permite a troca entre medicamentos biológicos e biosimilares. Para que a troca seja possível, é necessário haver critérios técnicos observados, acompanhamento clínico e de efeitos colaterais. A principal diferença entre esses medicamentos é a origem. Os biológicos são naturais e os biosimilares são sintéticos. A deputada Silvia Cristina, do PP de Rondônia, relatora da Comissão de Saúde, explica como se deu as discussões sobre o projeto.
6: Antes nós tínhamos um entrave, né, porque os biosimilares eram de complexo ativo, mas passado com o tempo, viu-se que podia ser feita essa dispensação, porque já não teria mais problemas, especialmente com parte da vigilância sanitária. Então nós fizemos um relatório pela aprovação, então essa dispensação ela é possível para garantir, é claro, um desenvolvimento melhor com relação à saúde.
5: Os medicamentos biológicos são produzidos a partir de células ou organismos vivos. Por virem dessa fonte, as moléculas geradas são grandes e complexas, como um anticorpo, por exemplo. Por causa dessas características, os medicamentos biológicos tendem a se degradar mais facilmente, com mudanças pequenas, como a de temperatura, e não permitem cópias idênticas. Por outro lado, os biosimilares são medicamentos desenvolvidos de forma artificial para apresentar semelhança com um medicamento biológico original, trazendo o mesmo efeito e obedecendo a normas técnicas específicas. Quando surgiram, trouxeram junto muitas dúvidas sobre sua segurança e principalmente sobre a segurança em fazer a alternância entre os medicamentos biológicos e biosimilares. A relatora Silvia Cristina explica que hoje em dia essa inquietação foi superada, dado o acúmulo de estudos, não só por parte da Agência Nacional de Vigilância Sanitária, a Anvisa, mas de órgãos como a Organização Mundial da Saúde e a Agência Europeia de Medicamentos. Ela defende que a proposta procura estabelecer na legislação os tipos de medicamentos e prever a segurança da alternância entre os dois tipos, desde que tenha acompanhamento técnico. A proposta que permite a troca entre medicamentos biológicos e biosimilares espera análise na Comissão de Finanças e Tributação. Da Rádio Câmara, de Brasília, Agui Pontes.
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8: Trabalho.
2: E Dilvan Alencar, do PSB do Ceará, defende o fim da escala de trabalho 6x1, com a adoção de 2 dias de descanso por semana. O congressista critica parlamentares que, segundo ele, mudaram de posição sobre o tema durante o período eleitoral.
1: E Dilvan Alencar questiona a proposta de negociação direta entre patrões e empregados para definir a jornada de trabalho. O parlamentar considera que a mudança na legislação deve priorizar os direitos dos trabalhadores, independentemente das disputas políticas.
2: Benedita da Silva, do PT do Rio de Janeiro, defende a aprovação do fim da escala de trabalho 6x1, destacando a mobilização nacional em favor de 2 dias de descanso por semana. A deputada avalia que a pressão popular tem levado parlamentares contrários à mudança a rever suas posições.
1: Benedita da Silva considera que a participação dos movimentos sociais é fundamental para ampliar os direitos dos trabalhadores. A parlamentar ressalta a atuação de estudantes e representantes da classe trabalhadora na mobilização pela redução da jornada.
2: Reginaldo Lopes, do PT de Minas Gerais, é favorável ao fim da escala 6x1 e defende as garantias legais para assegurar tempo livre além do expediente. O deputado alega que a mudança pode melhorar a qualidade de vida e a saúde mental dos trabalhadores.
1: Em contrapartida, Reginaldo Lopes rechaça a jornada intermitente de trabalho e as negociações individuais, alegando que trabalhadores e patrões têm poderes desiguais de barganha. Ele conclama os eleitores a acompanhar as votações que ocorrerão no Senado sobre o fim da escala 6x1.
2: Alencar Santana, do PT de São Paulo, defende o fim da escala 6x1, atribuindo o avanço da proposta à mobilização popular e ao apoio do governo federal. Ele lembra ainda o governo anterior e alguns senadores que eram contrários à matéria, alegando prejuízos a empresas e à economia.
1: Na avaliação de Alencar Santana, a aprovação da PEC que acaba com a escala 6x1 vai representar uma conquista dos trabalhadores, especialmente da juventude e das pessoas que dependem do próprio trabalho para garantir o sustento.
8: Votação.
2: A Câmara aprovou um aumento do limite anual para a admissão de bombeiros militares no Distrito Federal. A repórter Paula Bittar acompanhou a votação.
3: A Comissão de Constituição e Justiça da Câmara aprovou uma proposta que aumenta o limite anual para o ingresso de efetivo no Corpo de Bombeiros Militares do Distrito Federal. Segundo o texto, em vez das atuais 377 nomeações por ano, a corporação poderá admitir anualmente até 714 novos integrantes, dos quais 94 oficiais e 620 praças. Segundo a autora do projeto, deputada Érica Cocai, do PT do Distrito Federal, os atuais limites de ingresso não são capazes de fazer frente às demandas da população nos próximos anos.
9: Nós precisamos de mais profissionais no Corpo de Bombeiros aqui do Distrito Federal. São profissionais que não apenas protegem o patrimônio, mas são profissionais que protegem a vida ou as vidas da população. Todas as vezes que nós temos algum tipo de situação emergencial, nós lembramos dos bombeiros e nós chamamos os bombeiros. Então são profissionais que são fundamentais para a nossa cidade.
3: A proposta que aumenta o limite anual para o ingresso de efetivo no Corpo de Bombeiros Militares do DF já pode seguir para o Senado, a menos que haja recurso para votação antes pelo plenário da Câmara. Da Rádio Câmara de Brasília, Paula Bittar.
8: Eleições.
1: Reeleito com mais de 52 mil votos, Bebeto, do PP do Rio de Janeiro, agradece o apoio dos eleitores de mais de 88 municípios do estado e atribui a vitória à fé em Deus. Ao dizer que apresentou mais de 32 projetos, ele reforça estar entre os 10 deputados fluminenses mais atuantes.
2: O congressista destaca sua atuação na defesa de obras de mobilidade urbana na Baixada Fluminense, com a duplicação da rodovia Presidente Dutra e a revitalização da ferrovia em São João de Meriti. Bebeto promete seguir atuando em benefício do Estado.
1: Charles Fernandes, do PSD da Bahia, agradece os quase 90 mil votos recebidos que o conduziram para o seu terceiro mandato na Câmara e reafirma seu compromisso em defender a agricultura familiar, o agronegócio e os municípios baianos na próxima legislatura.
2: Ele destaca investimentos na área de saúde do Estado, incluindo mais de 20 hospitais e 27 policlínicas. Charles Fernandes defende ainda a soberania nacional, a autonomia dos povos e as relações internacionais baseadas na cooperação e nas relações harmoniosas entre nações.
1: O Tony de Paula, do PSD do Rio de Janeiro, critica posicionamentos do Tribunal Superior Eleitoral, alegando haver diferença de tratamento aos candidatos à presidência da República no que diz respeito à retirada de publicações nas redes sociais.
2: O Tony de Paula pede que os ministros não protejam candidatos supostamente ligados às milícias, ao citar contratações de familiares de milicianos em gabinetes parlamentares, influências em hospitais federais e repasses de emendas a entidades ligadas a esses grupos.
1: Paulo Soares, do Podemos de São Paulo, faz um balanço dos seus 4 meses de mandato e destaca a apresentação de 31 propostas e a atuação em 7 relatorias. Entre os resultados, ele cita um projeto já transformado em lei voltado à prevenção da saúde da mulher.
2: Paulo Soares também agradece os votos recebidos e afirma que vai continuar acompanhando as demandas do interior paulista, mesmo sem mandato. Ele defende uma atuação política focada em áreas como saúde e educação, com menos disputas ideológicas e mais atenção aos problemas da população.
1: Luiz Couto, do PT da Paraíba, agradece os mais de 60 mil votos recebidos, embora não tenham sido suficientes para garantir sua reeleição. Com 5 mandatos como deputado federal e 2 como estadual, ele afirma que sua trajetória foi dedicada à justiça social e à defesa dos direitos humanos.
2: Luiz Couto também reafirma o compromisso de continuar servindo ao povo paraibano, mesmo fora do Congresso. Para ele, o fim do mandato não encerra sua atuação em defesa da população, guiada, segundo ele, pela fé, pela honestidade e pelo compromisso com o próximo.
1: Geraldo Rezende, do União de Mato Grosso do Sul, diz que respeita o resultado das urnas e que vai seguir trabalhando até o último dia do seu mandato. No balanço de sua trajetória, ele destaca participação na criação da Universidade Federal da Grande Dourados.
2: Geraldo Rezende menciona ainda sua contribuição para a construção do Hospital Regional de Dourados e a implementação do primeiro SAMU indígena do país. O deputado também cita a construção de creches em aldeias e a defesa da regionalização dos serviços públicos.
1: Ismael, do PL de Santa Catarina, agradece os mais de 70 mil votos que recebeu, mas lamenta não ter alcançado a reeleição. Após 4 anos na Câmara e 37 anos de vida pública, o parlamentar faz um balanço da sua trajetória política e enaltece a experiência adquirida no Congresso.
2: Além disso, Ismael cita participação em comissões e frentes parlamentares, entre elas a de amparo às comunidades terapêuticas. O deputado conclui que pretende seguir em frente, agradecendo à família, aos amigos e aos eleitores pelo apoio.
1: Termina agora o Jornal Câmara dos Deputados, produzido pela Rádio Câmara, com trabalhos técnicos de Rafael Santos e apresentação de Márcio Aquilissardi e José Carlos Andrade. Uma ótima noite para você.
2: A Voz do Brasil volta amanhã. Boa noite.
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9: A educação de Varginha é destaque nacional. Duas servidoras da rede municipal de ensino estão entre as finalistas do 16º Prêmio Ação Destaque, promovido pela editora Opet. Juliana Spuri Lopes é finalista na categoria Gestão Educacional. E Alice Pereira de Brito Azevedo concorre na categoria Especialidades, que abrange Arte, Educação Física, Língua Inglesa e Projetos Integradores. A premiação reconhece práticas pedagógicas e projetos de gestão desenvolvidos por redes de ensino de todo o país. A secretária municipal de Educação, Juliana Mendonça, parabenizou as profissionais pelo reconhecimento e pelo compromisso com a transformação da educação pública. A próxima etapa será online, no dia 18 de novembro. Já a apresentação presencial e a premiação acontecem nos dias 23 e 24 de novembro, em Curitiba, no Paraná. Ronaldo Trombini, repórter Melodia.
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0: isso aí, galera. Cheguei chegando nessa terça-feira, dia 13 de outubro de 2026. É, já vou chegando pedindo licença pra te fazer companhia. Depois da forgança do feriado, nós tá aí garrado que nem carrapato no pelo. Forte abraço pra você que chega comigo através da página Rádio Melodia. Forte abraço pra você que chega comigo através da página Neneco Barros, através do Face Rádio Melodia e através do Face Neneco Barros. Manda também um abraço especial pra quem vem comigo através dos sites radios.com/melodia. Nós tá junto, misturado e organizado no sul de Minas, para o Brasil e para o mundo através da NET. É, criatura, ninguém vai estragar nosso dia, não vai estragar nossa noite, né? Com toda certeza, papai do céu abençoando a cada um do outro lado. Mandando um abração também pra quem vem comigo através do nosso telezap, hein? Você já mandou o seu recado pro Nereco Barros? Não!
1: E eu cheguei com tudo, cheguei quebrando tudo, pode me olhar. Ai,
0: criatura, cheguei quebrando tudo, pega o mug daí! Casca o dedo do inimigo no telefone, grava seu alô, grava seu recado, manda pra mim. É, código de área aqui é 35, viu, gente? 35-3690-2743. 35 é o código de área, 36902743 é o nosso telezap. Prega o dedo aí no inimigo no telefone, grava seu alô, manda pra nós. Quem mandou um oi pra nós lá através do nosso telezap, sabe quem? É o Carlão. É, Carlão, tá lá no Estadão de São Paulo. Tá lá com o nariz pregado no rato escutando Neneco Barros. Carlão, boa noite pra você, meu querido. Seja muito bem-vindo.
2: Olha com o Barro, boa noite, beleza?
0: Bom demais, Carlão.
2: Como é que passou o final de semana, passou o feriadão, passou bem?
0: Graças a Deus, Carlão,
2: bom passou demais. Passou bem, tá bom, né, Neneco? Isso aí, tomou muito chuva da confusão, né?
0: Só na forgança.
2: Ficou bastante, Neneco?
0: Beleza, pura.
2: É isso aí, né? Tá bom, Neneco, uma semana pra ouvir música aí, né? Neneco, hoje é meu aniversário. Tô fazendo 99 anos.
0: 99, Carlão.
2: Queria pedir pra você duas músicas especiais. Eu queria pedir pra você Menina com o Bruno Marrone.
0: Que Deus te abençoe,
2: e com Carlão. Milagres é Rico à Distância. Se puder mandar essas duas músicas pra mim, eu agradeço, né?
0: Beleza, querido.
2: Esse especial pra você aí, pro Fabrício Cambuquira, pai dele João Leite, mas ele tá assassina. Vai pro Padre Rocha Manuel, Balandino, Quiabo. Falar em quiabo, fizemos quiabo aqui em casa, rapaz, no sábado, vou lá pro você, viu?
0: Ah, é?
2: Os caras fizeram festa com quiabo.
0: É mesmo?
2: Tacaram linguiça calabresa no quiabo, mas comeram. Eu não comi não, o quiabo tava babando muito.
0: Grindo, pai.
2: Alô, quiabo? Eu gostei mais com frango.
0: Opa!
2: O linguiça eu não gostei muito não.
0: Júlio!
2: Alô? Alô, quiabo, um abraço. Vai pro Cezinha Vita. Vai pro Gilberto Coca-Cola, Sargento Clodoaldo, Adilson Sapinho, vai pro Thiago Oliveira, para todo mundo tiver audiência, né, Neco? Tá bom? Tem uma programação aí, bastante sucesso, tá? É isso aí, você prega o boneco, eu prego o boneco, tá?
0: Esse é meu amigo Carlão.
2: Alô, Nené, Carlão de Cabreúva, valeu, obrigado.
0: Abraço, queridão, Deus abençoe você.
2: Ô, Neco, eu esqueci do Altemar de Volta Redonda, vai pra ele também, falou?
0: Um mug, então.
2: Valeu, Nené.
0: Abraço, Carlão, Deus abençoe você aí, obrigado pelo carinho, pela audiência, viu? Tamo junto. Agora eu vou em Cambuquira falar com meu amiguinho Fabrício. Boa noite, Fabrício.
3: Boa noite, meu irmão de Neneco Barros.
0: Boa noite, Fabrício.
3: Tudo bem com você? Como é que passou o seu feriado?
0: Bom demais, meu querido.
3: Bem.
0: Oh.

0: Beleza!
1: Cláudio Rezende.
0: Abraçando aí o Cláudio Rezende, companheiro de rádio.

0: Darcy Frutuoso,
1: companheirão lá de Cambuquira.
0: Oswaldo Jardim.
1: Oswaldo Jardim.
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0: Reginaldo.
1: Reginaldo.

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1: Manda também pro Padre Camilo, opa, que está no santuário.
0: Um abraço pro Padre Camilo, né? Lá do santuário, né? Que o Papai do Céu abençoe a vida dele e possa abençoar a nossa da também,
1: Dani,
0: né?
1: Dani.
0: Da Dani.
1: O meu tio Austin.
0: Ô, seu Austin, boa noite pro senhor, viu?
1: João Lins. Pra minha tia Thelma.
0: Pra tia Thelma.
1: A Neneco, a minha tia Thelma pagou uma promessa pra mim.
0: É, tia Thelma pagou uma promessa pra você? Eita, dá um abraço na tia Thelma aí, viu?
1: E pro meu pai, João Leite, pra minha mãe, tá certinho, Fabrício de Cambuquira.
0: Opa!
1: Pega o book daí que eu pego o book de
0: Minas Gerais. Abraço, Fabrício, um abraço pra você, pra toda a querida Cambuquira aí, viu? Pra toda essa galera que você citou aí, que Deus abençoe a cada um deles. Não tem dinheiro que pague, gente. Não tem dinheiro que pague. A satisfação é muito grande. Obrigado, Fabrício. Alô, minha amiga Cleusa Mariano Narente. Boa noite pra você também.
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0: É, e lá em Cambuquira falar com ele, hein? Ê, meu amigo Darcy Frutuoso. Alô, Neneco, boa noite. Boa noite pra você, boa noite, Brasil, e pra todos que estão na sintonia. Neneco, gostaria de ouvir uma música no seu programa. A música é com Marcos Roberto. Amor, amor, amor. Eu estou aqui. Beleza! Neneco, vou oferecer pra todos vocês. Vou oferecer pra sua família, pro Fabrício, pra todos os familiares dele. Vai também pro meu querido Oswaldo Jardim. Neneco, boa noite, até amanhã, se Deus quiser. Boa noite, Darcy! Abraço, Darcy, Deus abençoe, obrigado pelo carinho, viu? Tamo junto! E lá de Cambuquira eu vou dar uma passadinha também, aonde a água faz cosquinha na garganta.
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0: É da água mineral que eu tô falando, viu, gente?
2: Eu não sinto.
0: É, eu saí de Cambuquira, vou dar uma passadinha em Poços de Caldas. Meu querido Adilson Silva. Meu querido companheiro de rádio, lá da querida rádio Mantiqueira FM. Fala, Dirso, prega um muque aí. Fala nisso, eu não consegui pegar o Dirso final de semana, rapaz. É, sintonizei lá pra ver se eu achava o Dirso lá, o homem sumiu. Eu acho que eu tava sem internet, tá? Beleza, Dirso, um abraço pra você, meu queridão. Seja muito bem-vindo, prega um muque aí.
3: Fala, criatura. E aí, Neneco?
0: Bom demais.
3: Como é que foi o fim de semana aí?
0: Graças a Deus, bom demais.
3: Forgou sexta, sábado, domingo.
0: Ui, forguei meu
3: forgão. Eu não forgão essa só. Sábado eu não consegui te pegar, sei lá, no meu programa.
0: Ui.
3: Né? Ô, Neneco, se der, manda pra nós. Meu país, Zezé de Camargo
0: Zezé
3: Luciano.
0: Zezé Luciano, deixa comigo.
3: Ô, Neneco, ontem a Marli, né? A turma dela lá foi lá pro... Aparecido do Norte, o Ivan, Edileus, aquela galera, né? Tá. Rapaz, chegou lá, bateu um vento, rapaz.
0: Olha.
3: Procuraram uma pedra com um pedaço de linha lá pra amarrar a Marli por causa do vento, né? Com um vento leve. Ah, não achou a pedra, viu, Neneco? Mas achou um isopor lá, um pedaço de isopor lá.
0: Meu Jesus.
3: Aí amarrou ela com barbante.
0: Olha.
3: Com isopor, voar. E ela, aí o vento não conseguiu levar ela não, viu, Neneco?
0: Oi,
3: mas
0: só.
3: Se desse bobeira, o vento levou.
0: Levar de volta pra Porto Corda.
3: Manda pra toda a menecada aí. Ó,
0: beleza, querido.
3: Você tá me prometendo aí o ingresso da festa do quiabo.
0: Ah, tá.
3: É o mês que vem que eu tô sabendo a festa do quiabo aí. Eu quero ganhar, eu quero comer quiabo também.
0: Beleza, vamos arrumar um bom ingresso.
3: Boa noite,
0: com Deus. É, o quiabo vai dar um jeito, não sei, vocês vão ver só. Você vai ver só. Ó, que o homem fica birrento. Aí não tem quem aguenta, hein?
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0: eita, criatura, isso aqui é paixão, aí tomar pinga na veia.
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0: Vou mandar um abração aqui pra quem tá sintonizado comigo aqui, minha amiga Ana Lúcia. Boa noite, Ana! Mandou pra mim aqui, rapaz, um tic-tac aqui. uma luz bonita assim, uma lua lá no mar. Bonito o negócio aqui. Ô, Ana, um abraço pra você, muito obrigado pelo teu carinho, pela tua sintonia, tá bom? Alô, Neneco, boa noite! Boa noite pra você também, meu querido Cizinha Vitor. Prega o muque.
4: Boa noite, Neneco, bá.
0: Boa noite, Cizinha.
4: Tudo bem?
0: Bom demais, criatura.
4: Deus abençoe você. Você tem uma boa terça-feira. Uma ótima terça-feira. A paz do céu abençoe a cada um de vocês.
0: Obrigado, queridão.
4: E a todos os nossos ouvintes da nossa rádio Melodia 102.3.
0: Essa é a nossa 102.3.
4: Beleza?
0: Tamo junto.
4: Toda a música pra nós, hein, Lelé?
0: Prega o mugo, então.
4: Toda a música pra nós, hein? Pra hoje a coisa tá boa. Toda a música pra nós e pra todos os ouvintes aí. Fabrício Calquira. O Gilbertinho Coca-Cola.
0: Gilbertinho tá sumido,
4: velho. Sou Balandino.
0: Balandino.
4: Carnal do Centenário, Paulista. E para todos os ouvintes da nossa rádio, Melodia 102.3.
0: Beleza, queridão.
4: Ai, nesta casa tem gudeira.
0: Jesus! Pinga de nós!
4: Pinga de mim. Pinga de mim. Olha também pro nosso amigo aí, Fujá, Amarildo aí. Valeu, um grande abraço a todos. Aô, Potência.
0: Aô, Potência, falou. Beleza, Cezinha, abraço pra você, queridão. Deus abençoe, obrigado pelo carinho. Mandando um abração aqui pro nosso amigo Johnny. É o Dionísio Lado. É, Estúdio Pegasus. É, beleza, Johnny, um abraço pra você, meu querido. Agora mandar um abração pra ele, hein, Sirley. É o nosso querido Sirley Trupica. Boa noite, Sirley. Prega o muque aí, criatura.
5: Ô, Neneco, boa noite, eu sou Sirley, tudo bem?
0: Bom demais, Sirley.
5: Feriado, ontem na benção, né?
0: Ó, na benção.
5: Gostaria de ouvir a música do Duque Dalvan, Mulher Maravilha.
0: Beleza.
5: Agradecer pra todos meus amigos, lá do bairro da Vila Floresta, lá da Rua Balbino.
0: Pessoal lá da Barbina.
5: Todos meus familiares também. Um abraço pra dona

0: multidão.
1: É isso aí, tem que parecer mesmo. Alô, Leneco, boa noite. Forte abraço pra você, do amigo Sidney. Leneco manda pra gente com Nando Moreno, Por Isso Vou Beber. Se der, manda também um Tchum Carreiro e Pardinho aí, Justiça Divina. Obrigado, meu amigo. Deus abençoe você e sua família. Ótima noite pra você e pra seus ouvintes da Melodia. Que Deus proteja, Neneco, a todos nós. Fica com Deus aí, meu amigo. Prego o mug daí, Neneco, que eu tô pregando o mug de cá e tamo junto. Agora vou lá mandar um abração pro meu querido Mateuzinho. Ô, Mateus, boa noite pra você também. Ô, Neneco, se tiver sorteio aí, põe eu aí no meio. Beleza, Mateus? Assim que tiver alguma coisa pra sortear aqui, a gente põe você no meio, tá bom? Essa semana aí, vamos ver com o diretor aqui se vai pintar alguma coisa aqui. Se pintar alguma coisa aqui, a gente vai estar comunicando com vocês aí, tá bom? A minha amiga Ana, que fez um sorteio hoje aí, que ela tava com um prêmio atrasado, né? Nós já sorteamos. Então a Ana fez um sorteio mais cedo aí, até o ganhador foi, deixa eu ver aqui, ó. Foi o seu Fábio Oliveira. Fábio Oliveira ganhou o prêmio aí da Ana aí. É só vir buscar, viu, Fábio? Uma hora que chegar aqui, viu, Matheus? Nós prega o mug aí. Nem que seja um ingresso. É, que seja um ingresso pra nós ver o povo comer churrasco, eu vou sortear aqui. Mas eu tô. Mas só pra ver o povo comer churrasco, viu? Pra comer tem que pagar. Beleza. Alô, Leneco, boa noite. Abençoado descanso. Pai amado, abençoa cada pessoa que esteja lendo essa mensagem. E que não deixe nunca que percam a sua fé. Ó, Pai, mostre a todos o seu poder, dando paz, amor e sabedoria. Bom demais na conta! Abraço pra você também, Zé Marcílio de Oliveira. Meu amigo Mari Mauri Camargo, lá de Cruzilha. Boa noite, Neneca. É o Mauri Camargo de Cruzilha. Toca pra nós um Gine Geno aí. A música Vazei na Braquiara. Oferecer pra todos os ouvintes. Obrigado, meu amigo. Prega um muque aí, que eu tô pregando um muque aqui em Cruzilha. É isso aí, Mauri. Boa noite pra você também, meu queridão.
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1: Alô, Neneco Barros, boa noite. Tomando muito suco de cevada? Uai, nossa, não pode parar, não. Nesse feriadão, meu amigo. Beleza, passamos trabalhando hoje. Estamos aqui na rodovia. Eu e o Marques, manda uma música pra nós aí. Obrigado, Deus. Abençoe você, sua família, todos os ouvintes. Nome da música é Tropa de Elite. Grande abraço pra tu, você e de toda a nossa equipe. Abraçando aí a equipe do meu querido Félix. Tá lá na Fernão Dias, tá trabalhando, né? Que papai do céu possa abençoar vocês aí, viu? Meus guerreiros da vigilância patrimonial. Forte abraço pra cada um de vocês aí. Alô, Marli. Alô, Marli. Essa é a minha amiga Marli Nascimento. Ou melhor, nossa amiga Marli Sisquinha. Marli, prega o muque aí.
3: Ô, Neneco, boa noite.
1: Boa noite, Marli.
3: Meus parabéns atrasado, porque eu mandei os parabéns pra você, mas você não foi trabalhar, né? Tava de folga,
1: não,
3: né?
1: Tá na forgança.
3: Sei não, viu? Meus parabéns pra você, que Deus te abençoe muito, que você continue essa pessoa maravilhosa, tá?
1: Obrigado.
3: Nossa, querida. Um amigo incrível, tá bom? Que Deus te abençoe muito. Eu ofereci uma música pra você. No programa do Adilson. Foi. Aí, né? E hoje eu continuo querendo ela. Quem quer ser vizinho
1: Sortei
3: meu?
1: De banda.
3: Essa é especialmente pra você. Tá?
1: Pra que hora?
3: Parabéns, meu amigo. Que Deus te abençoe muito.
1: Obrigado,
3: Marli. Dê um beijo na tua esposa, no teu irmãozinho, tá bom? Por
1: Obrigado,
3: mim.
1: Minha querida.
3: Tá? Um grande abraço. Parabéns. Muitos e muitos anos de vida pra você. Depois eu peço uma música.

0: Liga pros outros amigos, tá bom?
1: Beleza,
0: é especialmente pra você.
1: Way.
0: Ô, Neneco, olha eu de novo, tá Prego vendo outro. Eu aí? Tô. Olha eu de novo. Toca pra mim, Milionários é Rico, Ancestrais. Oferece pra mim, pra Dona Rosa, seu Manuel, pro Fabrício, especial pro Fabrício, tá?
1: Beleza.
0: Pro Mateuzinho. Pra todos, pro Quiabo, pro Edmar em Volta Redonda, tá? Pra tua esposa, o teu irmãozinho. E fazer um convite especial pra você, dia 18, é a revelação do neto do Adilson, ou a neta, né?
1: Ou a neta, né?
0: A gente quer que seja um neto, mas,
1: o
0: né?
1: O que o papai do céu mandar, né, Marli? É verdade.
0: Mas,
1: o papai do céu
0: faz
1: mandar,
0: favor,
1: que venha
0: vem, eu vou mandar
1: saúde,
0: o convite,
1: né,
0: no teu particular.
1: Beleza,
0: tá bom?
1: Marli.
0: Aparece aqui pra gente comemorar.
1: Se der, eu vou sim, viu? Com toda certeza. Dá um abraço aí no vovô mais fresco do sul de Minas.
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1: Né, não, Adir, isso é brincadeira, viu?
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1: É o vovô mais novo, né, Nené, que fala, né? Não pode falar essas palavras no rádio.
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1: Alô, Nené, tudo bem? Boa noite! Aqui é o Júnior Viola. Ô,
2: tô...
1: meu querido Júnior Viola, boa noite pra você também. Nené, manda pra nós Paixão Proibida. Vou oferecer pra todos que estão na audiência. Grande abraço pra você. Ô, Júnior, um abraço pra você também, meu querido. Deus abençoe. Qualquer hora dessa, vem arrebentar a mamona pra esse lado de cá, pai. Vem tocar a viola pra nós aqui, viu? Beleza. Alô, meu amigo Jaime. Prega o muque.
3: Ô, Neneco, manda uma amiga boa pra nós aqui, já tinha hora pra mim, com a Silvana, manda
1: beleza,
3: ela pra
1: queridão.
3: Silvana, muito pra Ed, a mulher do Barreto, meu primo,
1: Dona Edna, um abraço pra senhora, dá um abraço pro Barretão aí, viu?
3: Todo dia que eu tinha nosso vice-prefeito,
1: Doni Silva,
3: Antônio Silva, e nosso prefeito Ceaço, nosso diretor Tibé, pra todo mundo,
1: com
3: Robertinho.
1: Com certeza.
3: Pro Gil, pra todos vocês da rádio.
1: Obrigado, queridão.
3: Queria ouvir aquela música. Aquela música fala assim, mais ou menos assim. É quando no hospital, na sala de cirurgia,
1: pela desgraça
3: do dia, parece lá pra Fabrício.

0: E também eu queria oferecer lá para a Marlina Deus do Rio, para a Silvana Dominguinho. Queria oferecer também lá em Cambuquira, também a Silvana de lá, a Dona Rosa, também está ouvindo a programação tua. Para todos vocês aí da rádio, com toda a programação. E também depois vai lendo o relador da igreja.
1: Beleza, pura, Jaime.
0: Falou, Nené?
1: Abraço, queridão.
0: Com o nosso amigo de voz lá na Rua Rio de Janeiro, é Marinho.
1: Deixa tá comigo.
0: Todos os dias. Falou, Nené? Pega o meu daí para pegar da casa. Falou? Opa,
1: é isso aí, Jaime. Abraço para você. Abraço para nossa querida Edna, um abraço pro Barretão também, né? Aproveitar e mandar um abraço pra meu padrinho Isaías, lá no Santa Maria. Mandar um abraço pro seu Expedito. Pra dona Geni, mandar um abraço também pro Zé Carlos. Mandar um abraço pro Dudu, lá no Santa Maria. Mandar um abraço também pro Fravinho da padaria. Ô, pro cara! Alô, Neneco, boa noite! Boa noite, Leandrão! Boa noite, Sidão! Prego o Muque!
2: Boa noite, Neneco, Barro, Leandrão, do Jandiaro, Sidão! Aqui, ó, pra gente ler um... Curtiu o feriado, Neneco, Barro? O seu confusão, tomou um pouquinho a mais, não?
1: Devagarinho!
2: Mas aqui, ó, gentileza, der tempo, toca pra minha esposa Marina aqui, dirigindo... A musa chama Chanada Sem Quantia.
1: Beleza,
2: forte
1: tá combinado.
2: Abraço, meu irmão. Nós somos muito fãs do teu programa.
1: Obrigado, queridão.
2: Forte abraço, Fernando Melodia. Ginigeno, Chamada Sem Quantia. Forte abraço, meu irmão. Tô curando, tô bebendo água gelada até agora, né? Viu? Eu vou sarar. Com Deus, meu irmão. Tchau.
1: A galera agarrada no suco da confusão,
2: Jaime, Silvana, Natália Corredor São José ali, o André, Claudinho. Todos ouvindo, Zé da Égua, Teminho. Forte abraço, pessoal do Geraldo.
1: Abraço
2: ali
1: pra você Silva também.
2: Silva Frota, Monte Serra, Mesmo Margarida, Eliana, Luciana, Eliane, Ana Lúcia. Alô, meu irmão, com Deus.
1: Abraço, querido.
2: Gino e Geno, Chamado Sem Quantia.
1: Deixa tchau, comigo. Aproveitar e mandar um abração também pro meu querido Walter, o Vartchupão. Ô, oh, Vartchupão. Encontrei o Vartchupão sabadão, rapaz. É, lá no Bar de sua irmã. Passei lá pra comprar uma linha de pesca. O Vart tava lá, ô, oh, sentadinho, ô, oh, Vartão. Um abraço pra você, meu querido. Um abraço pra toda essa galera aí no Bar de sua irmã, viu? Gente boa, tá tudo ali, viu? Garrado ali, nós tá lá. Quase que eu parei lá pra beber um suco da confusão, mas eu tava com pressa. Mas não vai faltar oportunidade, né? Qualquer hora dessa eu vou rebentar mamona lá no bar de sua irmã. Alô, meu amigo Quiabo! Prega o muque aí!
3: Ô, Neneco Barros, boa noite!
1: Boa noite, meu querido!
3: Boa noite!
1: Boa noite!
3: Ei, potência! Aqui, deixa eu falar uma coisa pra você. Eu vou pedir mais duas músicas pra você aí.
1: Prega o mug aí!
3: É, se eu puder fazer a gentileza tocar pra nós, ficaremos gratos com você. É, carro de boi.

0: Paulista. Também vai para Dona Rosa, para o São Manuel. Também para o Sapinho e para Marli. O Tiago de Oliveira. O Zé da Égua. Cassiano, Gilberto Coca-Cola. Também vou mandar lá para o Osmar Menegucci. O Paulinho do Burro. O Sargento Crodoaldo. O João Pedreiro. E para sua esposa Lena. E para o seu filho. O Jaime. O
1: beleza
0: Moisés,
1: pura, um
0: Quiabo.
1: Quiabo.
0: Fica todos com Deus. Valeu, obrigado.
1: Abraço, meu querido.
2: Ô, Neneco Barro, você vai fazer um grande favor pra mim.
1: Prega o Muque.
2: Fala pro Sapinho aí, que eu voei, pulei da carroça, voei da Caputu. Tô fora com essa festinha que ele tá falando.
1: Ele é danado mesmo, viu?
2: Tá sem efeito.
1: Dendê tem outra, ele é danado mesmo.
2: Ô, Carlão, boa noite pra você aqui, mas voei da Caputu com você, viu? Tô fora.
1: Eita!
2: Pulei da carroça. Ei, Carlão, aqui, ó. Eu ainda te pego, você ainda. Falou? Um abraço.
1: Gente, não dou conta desse povo, não. Alô, meu amigo amado. Boa noite pra você, meu querido.
3: Alô, meu amigo Neneco Baú. Boa noite.
1: Boa Deus noite.
3: Aí, meu amigo. Feliz aniversário, meu atrasado. Sei porque eu vim depois. Lá,
1: obrigado, mas... meu querido.
3: É, Deus abençoe você, viu? Manda
1: muito
3: pra nós
1: obrigado,
3: aí,
1: viu?
3: A música do... Me chama, é Milionário Zé Rico.
1: Milionário Zé Rico.
3: Uma música boa dele.
1: Beleza, entendeu? Deixa com nós.
3: A Maria mesmo.
1: Abraço pra Vitor, Maria.
3: A Jerusa, minha irmã. Entendeu?
1: Jerusa, tá sumindo a Jerusa, hein?
3: Entendeu? Pra nós todos aí. Que Deus abençoe você, meu amigo.
1: Obrigado,
3: saúde,
1: meu queridão.
3: Muitos anos de vida, que Deus
1: amém.
3: Dá muitas abóbora aí de vida aí pra você, porque
1: abraço.
3: São caras gente boa, né? Gosto de você demais.
1: Que coisa
3: Deus
1: boa.
3: Deus abençoe você, meu irmão. E manda o Fabrício também lá.
1: Não deixa comigo.
3: Lá de, me chama de Cambuquira, né?
1: Cambuquira.
3: Manda pro Fabrício lá. Olha, e manda um alô pra mim também. Que Deus abençoe lá, a família dele lá. Tudo de bom.
1: Beleza, amado.
3: Sargento Crodoaldo também, que nós evento direto. Tem gente boa pra caralho.
1: Deus abençoe.
3: Deus abençoe nós todos. Valeu, saúde, meu irmão.
1: Abraço, amado. Abraço.

0: meu amigo companheiro. Eita, comigo aqui, rapaz. Eita! É o Tatuzinho. Boa noite, Tatuzinho.
1: Ô, Neneco, beleza?
0: Bom demais, Tatu.
1: Boa noite. E aí, tudo jóia?
0: Beleza, Tatuzinho.
1: Aqui, gostaria de ouvir uma música aí, moreninha, linda.
0: Deixa comigo.
1: Oferece aqui pra minha esposa, Cidinha.
0: Ô, Cidinha!
1: O meu filho, Júlio César.
0: Júlio César.
1: A minha filha, Beatriz. E a minha esposa, Cidinha.
0: Deixa comigo.
1: E a todos que estão ouvindo. Beleza, Nenê?
0: Abraço, Tatu! Aproveitar, Tatu, vou mandar um abraço especial à dona Cidinha, né, esposa do Tatu. Ela preparou lá um salgadinho pro Neneco Barros, rapaz. E o Tatuzinho veio cá me fazer essa surpresa. Ô, Tatu, grata surpresa, viu? Papai do Céu abençoe vocês aí, viu? Um abraço da dona Cidinha pra mim. Dá um abraço em toda a família aí. Obrigado pelo carinho, tá bom?
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0: Agora eu vou, hein? A dona Neneco, você vai? Ah, não, vai viajar pelas ondas do rádio. Através das ondas do rádio, eu já fui até nos States. É, eu fui lá em Machachuste. Meu Jesus. Vou falar com a minha amiga Maria Antônia, que tá lá em Cambuquira. Boa noite, dona Maria Antônia. Muito bem-vinda, viu? Prego o mug aí.
3: Boa noite, Neneco Barro.
0: Boa noite, dona Maria Antônia.
3: Passou de feriado.
0: Bom demais.
3: Aqui é Maria Antônia, de Cambuquira. Eu queria que você tocasse a música Longa Estrada da Vida. Oferecendo para todos que estão ouvindo, pro Fabrício, pra mãe dele, pro papai dele, pro Ailton, pra Ana e pra você. E tudo de bom, Neneco Bar.
0: Obrigado, Maria Antônia. Deus abençoe a senhora, Deus abençoe toda a família aí na querida Cambuquira.
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0: Ah, Maurinho da Landescape. Esse parceiro cruzeirense, Maurinho da Landescape. É 22. Maurinho, boa noite pra você, criatura. Prega um muque aí.
4: Ô, Neneco, meu amigo. Boa noite.
0: Boa noite, Maurinho.
4: Faz um bom tempo que eu não mando uma boa noite pra você.
0: Verdade, ué. Tá sumido. Você manda só pro Henrique.
4: Manda um abraço pro pessoal do cemitério.
0: Guarda, tá bom?
4: Um abraço pra turma do cemitério. Tá? Mas só pros vivos.
0: Sartei de banda, Maurinho. Vai que esse povo vem cá retribuir o abraço, aí eu saio pra janela, criatura. Neneco, boa noite. A Lucelina do Parque Rinaldi. Neneco, manda pra mim, Bar da Esquina. Se der, manda uma toalha molhada, uma toalha branca. Beleza, Celina? Abraço pra você, obrigado pelo carinho, viu? Tamo junto. Alô, Neneco, aqui é a Maria Rosa do bairro Padre Vitor. Neneco, manda um abraço pro meu esposo Pedro. Gostaria de ouvir uma música do Amado Batista, Folha Seca. Abraço, Maria Rosa. Abraço pra você, pra todo o querido Padre Vitor. E um abraço aí pro Pedrão. Pedrão, um abraço pra você. Deus te abençoe, viu? Obrigado pelo carinho aí. Tamo junto. Alô, Neneco, boa noite. Manda pra mim aí, eu não sei o nome da música direito. Aquela ao lado do Necrotério. Quer ser vizinho meu, Orna?
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0: Ô, Paulo, você tá parecendo a Marli, Paulo? Tá pedindo essa moda aí?
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0: Essa moda aí, quem quer ser vizinho meu, do Zé Bananeiro. Companheiro lá de Três Corações, viu? Zé Bananeiro lá, grande compositor, grande cantor. Zé Bananeiro, um abraço pra você. Tá, de vez em quando ele escuta o Neneco Barro lá. Ele já falou pra mim, Neneco, de vez em quando eu escuto voz me ser. Zé Bananeiro, isso é a arte que você arrumou aí, tá vendo? O povo fica pedindo essa moda aí, ó. Quem quer ser vizinho meu? Sujeito mora do lado do cemitério, de frente pro necrotério, creio em Deus Pai, inclui. Neneco, chá revelação é sábado, dia 17 agora, viu? Rapaz, vamos ver, ué. Pode ir, se der, eu vou aí sim, viu? Com toda certeza. Vou ver como é que tá aqui a minha coisa aqui. Eu tenho uma prova, rapaz, eu vou fazer uma prova. Agora, no sabadão. Sabadão eu vou fazer uma prova. E eu acho que vai coincidir com o seu negócio aí, rapaz. Não vai ter jeito então, né? Eu vou fazer uma prova lá pra me prestar um concurso. Tô querendo trabalhar de novo. Alô, Neneco, boa noite. Que as estrelas desta noite sejam pequenos guardiões, carregado seus sonhos para lugares onde é impossível e se torna brincadeira. Fecha os olhos, permita que a noite

0: escreva em silêncio a próxima página da história. E que ela venha cheia de coisas boas e que você ainda nem imagina. Amém, minha amiga Vera Reis. Abraço, Vera. Obrigado pelo carinho. Tamo junto. Robertão, artista do cimento. Prego muque.
1: Dona Neto, boa noite, tudo
0: boa
1: bem?
0: Boa noite, Roberto.
1: Manda aí um caminhoneiro aí, ó. Caminheiro que lá vai. Caminheiro, né?
0: Caminhoneiro. Caminheiro. Não. Tem caminhoneiro também?
1: Por favor.
0: Manda um abraço pra turma de caminhoneiro aí, também. Pronto.
1: Eu oferecer pra todo mundo que estiver ouvindo.
0: Beleza, Robertão.
1: Tua programação aqui no Centenário é grande, viu?
0: Coisa é boa. Abraço. Abraço, Roberto, abraço pra você, pra todo querido Centenário, vizinho ali do bairro Santa Maria, né? Nós é vizinho ali, companheiro, é questão de dois minutos, nós tá aí, viu? Abraço pra você, pra toda querida Centenário aí, e mandar um abraço também pros nossos amigos caminhoneiros, né? Os artistas do volante, estão sempre aí cortando o Brasil de leste a oeste, norte a sul, e dando carona pro Neneco Barros na boleia. Bom demais da conta, viu? Que papai do céu possa abençoar cada um deles. Que São Cristóvão pegue carona com você, meu irmão caminhoneiro. Motorista de ônibus, motorista de caminhão, motorista de aplicativo. Abraço pra vocês. Vamos pagar as contas, Neneco. 20 horas 44. A distância com Milionário José Rico. Pegam!
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É isso aí, galera. Vão chacoalhando o pelo aqui, balangando. Isso, vão chacoalhando. Tá chegando agora Bruno Marrone, menina, prego o muque.

0: Ouvintes.
1: É isso aí, galera. Hino de Bruno e Marrone, né? Música bonita demais, não é mesmo? É, chegando agora Nossa Senhora. Segura, Fabrício. É, o mês de Nossa Senhora, mês de outubro, né? Prega o mugue aí.

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0: isso aí, galera. Vamos que vamos, carro de boi, prego, muque. São 21 e 1.
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